0: fazer mamografia anualmente.
1: Micro e pequenas empresas devem ficar atentas aos prazos para escolher o regime tributário de 2027.
2: Quem deseja entrar ou retornar ao Simples Nacional tem até amanhã para solicitar a opção.
1: Ainda tem dúvidas? Vamos falar da mudança e opções para você saber o que é melhor para o seu negócio.
2: Hoje na apresentação da Voz do Brasil, Luciano Seixas e Mariana Jungmann.
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2: Computadores, consoles, celulares, por todos esses meios é possível ter acesso a algum jogo eletrônico.
1: E para desenvolver esses games, que muitas vezes consomem horas da nossa atenção, é preciso juntar muita arte à tecnologia.
2: E todo esse trabalho agora faz parte do Marco Legal dos Jogos Eletrônicos, que vai regulamentar o setor.
3: O governo assinou nesta quarta-feira o decreto que regulamenta o marco legal dos jogos eletrônicos no país. A medida amplia o fomento ao setor, incentiva a formação de profissionais e promove os jogos brasileiros dentro e fora do país. O Brasil é o maior mercado latino-americano de games e está em quinto lugar no ranking de população online, com uma estimativa de 105 milhões de jogadores, segundo dados da Abra Games, a Associação Brasileira das Desenvolvedoras de Jogos Digitais Eletrônicos. O presidente da associação, Rodrigo Terra, acredita que a regulamentação vai ampliar o mercado e contribuir com a economia.
4: A pauta de videogame é uma pauta transversal, ela é pauta de cultura, mas ela é pauta de tecnologia, ela é pauta de desenvolvimento econômico e comércio. E é pauta também da fazenda, da receita. Só que agora a gente começa também a jornada, a próxima fase, né? O próximo boss fight é a gente poder categorizar tributariamente, né? Como é que vai ser agora esse setor, que agora ele é reconhecido como um setor único, não só atrelado a tecnologia, como é hoje também.
3: Dados da pesquisa Game Brasil, divulgada neste ano, apontam que cerca de 36% dos que consomem games no Brasil têm entre 14 e 29 anos. Outro recorte mostra que 25 milhões de gamers têm algum tipo de deficiência. Para o criador de conteúdos, Fabrício Ferreira, da Able Gamers Brasil, ONG voltada para a acessibilidade em jogos eletrônicos, a regulamentação e o fomento previstos no decreto vão contribuir para a acessibilidade no setor.
5: A gente fala muito sobre videogames, sobre jogos como um mercado. Pela questão do dinheiro financeiro, a gente fala muito sobre arte, mas o videogame hoje, ele é uma ferramenta muito forte de socialização. A gente tem uma grande parte da população PCD no Brasil que muitas vezes não pode sair de casa. E os videogames, ele além de ser uma forma de arte, ele também permite que essa pessoa viva experiências que muitas vezes a gente nem dá bola para essas experiências. É algo cotidiano para
3: a
5: gente.
3: A ministra da Cultura, Margareth Menezes, afirma que os jogos eletrônicos deixam de ser considerados apenas softwares e passam a ser vistos como produtos culturais.
6: E essa é uma mudança fundamental porque permite que os jogos brasileiros acessem instrumentos de fomento já consolidados, como a Lei do Audiovisual, a Lei Rouanet, o Fundo Setorial do Audiovisual, além de reconhecer o seu papel na educação, na saúde, na formação de juventudes e na qualificação profissional na geração de emprego e renda.
3: O decreto institui ainda o Game Brasil, plataforma pública e gratuita para catalogar, divulgar e promover jogos brasileiros, indicando onde estão disponíveis. E para ampliar a formação de profissionais para a indústria de jogos eletrônicos, o Ministério da Educação vai ofertar a partir do ano que vem, 230 vagas para cursos de graduação na área de jogos digitais em 5 universidades federais nas 5 regiões do país. Reportagem Graziele Bezerra.
1: Em 2027, a reforma tributária entra numa nova fase.
2: É quando as microempresas e as empresas de pequeno porte começam a recolher a contribuição sobre bens e serviços, CBS, e o imposto sobre bens e serviços, IBS.
1: Entre os prazos estabelecidos, um vence amanhã, dia 15 de outubro. É quando os empresários devem informar se desejam permanecer ou optar pelo Simples Nacional, o atual sistema para o recolhimento de tributos.
2: Para explicar melhor essas mudanças, a gente conversa agora com o repórter Nacional. Nazi Brum. Boa noite, Nazi.
7: Olá, boa noite, Mariana, Luciano e boa noite, ouvintes da Voz do Brasil. Pois é, a reforma tributária deve ser concluída em 2033. Mas a partir de 2027, as microempresas e empresas de pequeno porte começam a recolher o IBS e o CBS, que vão substituir 5 impostos: PIS, COFINS, IPI, ICMS e ISS. O primeiro passo para isso é que essas empresas optem até amanhã pelo Simples Nacional, um sistema que já existe que facilita o pagamento de impostos. Após isso, as empresas que estiverem no Simples Nacional vão optar se desejam pagar o IBS e o CBS dentro do Simples ou de forma separada. E essa opção deve ser feita até o dia 30 de outubro.
1: Agora, isso quer dizer, então, Nazi, que as empresas, as microempresas e as empresas de pequeno porte vão poder pagar esses dois impostos de duas formas diferentes?
7: Exatamente, Mariana. E o coordenador de tributos sobre a renda, patrimônio e opções financeiras da Receita Federal, Gustavo Salton, falou um pouco sobre essas mudanças.
8: Simples Nacional, ele não acabou, ele continua sendo um regime fundamental para as micro e pequenas empresas. A grande novidade da reforma tributária é que o empresário passa a decidir se prefere manter o IBS e a CBS dentro do DAS ou se prefere no regime regular de débitos e créditos. Então, estamos nesse período agora super importante de opções e decisões de todo mundo, né, para que todos consigam fazer as suas decisões que melhor podem fruir desse novo mundo tributário que a gente vai ter agora.
7: Olha, o empresário que optar pagar o IBS e CBS fora do Simples Nacional estará aderindo automaticamente ao Simples Nacional Híbrido e o pagamento será feito dentro do regime regular. Sobre esse assunto, a gente tem aqui a dúvida de uma ouvinte. Vamos ouvir.
9: Olá, boa noite. O meu nome é Iraneia Rego. Eu trabalho no ramo de moda, eu vendo roupa. E eu queria fazer uma pergunta. Quem já é do Simples e possui algum termo de exclusão, precisa fazer a opção novamente?
7: Pois é, quem vai responder é o coordenador da Receita Federal, Gustavo Salton.
8: Precisa sanar eventual problema que teve com o Simples Nacional e possui agora até 15 de outubro para fazer novamente essa opção para o ano que vem, após ter sanado eventual situação que ficou impeditiva para o regime.
7: O Gustavo Salton também vai responder a uma dúvida da Sandra Júlia. Ela é dona de um salão de beleza, trabalha direto com o consumidor e também com outras empresas. E ela quer saber qual sistema é mais vantajoso para pagar os novos tributos.
10: Eu estou meio perdida se eu fico só no Simples Nacional ou se compensa para mim mudar para outro sistema ou ficar só no Simples ou ter os dois, eu não sei.
8: Geralmente, as empresas que tratam diretamente com o consumidor final, elas vão fruir melhor do simples puro, que a gente chama, né? No entanto, é necessário verificar o caso concreto, quem são os seus fornecedores, parceiros e clientes, para ter certeza a respeito do que vale mais a pena. Então, muito importante aí cada um fazer a sua conta, né? Tem uma conta individual aí de cada empresa que é importante cada um estar atento.
7: Então, Mariana, Luciano, para resumir, microempresas e empresas de pequeno porte têm até amanhã para optar pelo Simples Nacional e até o dia 30 de outubro para decidir se pagam os novos tributos dentro desse sistema ou pelo método convencional.
2: Nazi, e se após fazer a opção o empresário mudar de ideia, ele pode desistir?
7: Pode sim, Luciano. O sistema vai abrir um prazo específico de 3 de novembro a 20 de dezembro de 2026 para que qualquer pessoa desista da opção feita, tanto para o Simples Nacional quanto para o sistema híbrido. E o contribuinte pode tirar todas as dúvidas sobre esse processo na Receita Federal. Basta ter uma conta na plataforma gov.br e entrar em servicos.receitafederal.gov.br. Mariana, Luciano.
1: Obrigada, Nazi Brum, pelas informações ao vivo aqui na Voz do Brasil.
2: Quer saber quanto sua rede de ensino tem previsto para investir na educação?
1: O painel de financiamento do novo PAR foi atualizado e agora também traz informações sobre os repasses do Fundeb, o Fundo de Manutenção e Desenvolvimento da Educação Básica e de Valorização dos Profissionais da Educação. Esses repasses feitos nos últimos 12 meses.
2: Pela plataforma é possível consultar os recursos previstos para cada rede, acompanhar receitas e despesas da educação básica e verificar os saldos de programas.
11: Você sabia que é possível consultar informações do Fundeb de forma rápida e prática? O Ministério da Educação acabou de atualizar o painel de financiamento do novo Plano de Ações Articuladas, o Novo PAR. Agora é possível acompanhar pela plataforma os valores previstos para cada rede de ensino.

0: considerando fontes como o Fundeb, o Fundo de Manutenção e Desenvolvimento da Educação Básica e de Valorização dos Profissionais da Educação, o Salário Educação e as receitas vinculadas ao mínimo constitucional destinado à manutenção e ao desenvolvimento do ensino. Com a última atualização, o novo PAR apresenta informações da Secretaria do Tesouro Nacional sobre os repasses do Fundeb efetivados nos últimos 12 meses. Além disso, a ferramenta também permite acompanhar a evolução das receitas e das despesas relacionadas à educação básica, bem como dos saldos acumulados de programas. O novo PAR reúne dados das principais fontes de financiamento da educação básica por meio de gráficos e tabelas, e permite ainda que gestores educacionais, pesquisadores e cidadãos consultem os recursos destinados às redes de ensino e acompanhem a evolução das receitas ao longo do tempo. Todos esses dados podem ser consultados no painel de financiamento do novo Plano de Ações Articuladas, o Novo PAR, disponível em novopar.mec.gov.br. Locução, Júlio César de Oliveira. Reportagem, Daniel Duarte.
1: Ministro do Meio Ambiente e Mudança do Clima, João Paulo Capobianco, retornou hoje a Manaus para acompanhar ações de combate aos incêndios florestais no Amazonas.
2: Após sobrevoar as áreas atingidas pelo fogo e reunir-se com autoridades locais, ele falou sobre a situação no estado e os próximos passos.
3: Não podemos comemorar porque ainda temos uma situação grave, muito grave ainda, muita fumaça, mas houve uma redução nos eventos de queimadas e de incêndios, portanto nós temos um movimento positivo e há um indicativo de redução de novos focos. O novo passo agora é a investigação criminal. Nós vamos iniciar uma ação forte de investigação para identificar quem está operando esse conjunto enorme de incêndios e verificar se há uma organização por trás disso, e vamos punir aqueles que forem identificados de forma exemplar para que não fique na região uma sensação de impunidade.
1: As ações são realizadas de forma integrada entre órgãos federais, estaduais e municipais para reduzir os impactos ambientais e proteger a população.
2: 330 brigadistas já foram mobilizados para atuar em apoio às equipes do IBAMA, do ICMBio e de outros órgãos federais.
1: Usar a força do futebol para combater a violência contra a mulher.
2: Com esse objetivo, foi lançada a campanha Papo de Homem. No futebol, a violência não entra em campo.
4: Em dias de jogos de futebol, os casos de violência contra as mulheres aumentam 27%. Para enfrentar esse problema, o governo federal e a CBF, Confederação Brasileira de Futebol, lançaram a campanha Papo de Homem. No futebol, a violência não entra em campo. A iniciativa convoca a participação de torcedores e jogadores. No vídeo da campanha, estão reunidos jogadores presentes na convocação mais recente da seleção brasileira, como Vini Júnior.
5: No futebol, a violência não entra em campo.
4: E Rayan.
6: Violência contra as mulheres não tem desculpa.
4: A peça foi exibida durante um amistoso entre Brasil e Argentina essa semana em Recife. A proposta da campanha é utilizar a força do futebol para conscientizar o público masculino quanto à prevenção e ao enfrentamento à violência contra mulheres. Foi o que disse o ministro do esporte, Paulo Henrique Cordeiro.
7: São homens, são atletas, são jogadores da seleção brasileira que estão falando de um prisma, estão falando de um lugar de homem. Porque a questão da violência contra a mulher não é um problema sobre as mulheres, mas é um problema sobre os homens. E o homem falando sobre isso impacta, eu tenho certeza, muito mais e pode contribuir decisivamente para que esse estado de coisa possa ser extinto de toda a nossa sociedade.
4: A mensagem também é para quem acha que bebida e raiva justificam uma agressão, alerta o torcedor Marco Polo.
8: De campo, cada um responde por seus atos, fora dele também.
4: A campanha também marca o lançamento do Plano Nacional do Legado Social e Esportivo da Copa do Mundo Feminina FIFA 2027, que estabelece 4 eixos para ampliar a participação de mulheres no futebol. Vale lembrar que mulheres em situação de violência podem buscar orientação e realizar denúncias pelo Ligue 180. Em caso de emergência, devem ligar para o 190 da Polícia Militar. Reportagem Pablo Mundim.
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4: Estamos no Outubro Rosa, mês de prevenção e conscientização sobre o câncer de mama.
5: E mulheres, fiquem de olho. Os planos de saúde são obrigados a cobrir o exame de mamografia, mesmo em mulheres com menos de 40 anos.
4: A medida vale para os casos em que há indicação clínica para o exame.
5: O exame também é oferecido no SUS.
6: Ao tocar os seios, a geóloga e produtora audiovisual Laila Milani sentiu algo diferente. Ela procurou o médico e o diagnóstico foi de um nódulo benigno que precisava ser acompanhado. 6 meses depois, ao retornar para exames, descobriu que o nódulo havia evoluído para câncer de mama. Laila tinha 38 anos e nunca havia feito uma mamografia.
7: Eu não recebi, né, nenhuma informação que abordasse esse assunto, no sentido de que a mamografia feita antes, né, poderia adiantar o meu caso, né, antecipar um diagnóstico, por exemplo.
6: Desde o começo do mês, os planos de saúde não podem mais negar a cobertura de mamografia digital para mulheres com menos de 40 anos que tenham indicação médica para a realização do exame. A mudança foi aprovada pela Agência Nacional de Saúde. Antes, os planos tinham obrigação de cobrir o exame somente para pacientes entre 40 e 69 anos. O presidente da ANS, Wadid Amu, destacou a importância da medida.
8: A partir de agora, deve ser considerada a necessidade clínica de cada paciente. O diagnóstico precoce salva vidas. Quanto mais cedo a doença é identificada, maiores são as chances de sucesso no tratamento e de melhores resultados para os pacientes.
6: De acordo com o presidente da Sociedade Brasileira de Mastologia, Guilherme Novita, a mamografia é o melhor exame para a detecção precoce do câncer de mama. Segundo ele, a partir dos 40 anos, as mulheres devem fazer mamografia anualmente. Ele explica em quais casos a mamografia antes dos 40 anos é recomendada.
9: Existem pacientes que, por questões de risco, geralmente história familiar de câncer de mama ou ovário, ou história pessoal de câncer de mama ou lesões pré-cancerígenas, ou história de mutação genética, elas precisam fazer mamografia antes dos 40 anos.
6: Nas últimas décadas, o câncer de mama se manteve como o tipo de câncer mais frequente entre as brasileiras, com exceção do câncer de pele não melanoma. Segundo o Ministério da Saúde, hoje, a taxa estimada é de 66 novos casos por 100 mil mulheres. Reportagem Luana Karen.
4: E o Ministério da Saúde apresenta campanha com orientações sobre acesso a consultas, exames e cirurgias pelo SUS.
5: O conteúdo explica como buscar atendimento especializado e apresenta opções de atendimento pelo Sistema Único de Saúde.
10: A dona de casa, Vanusa da Conceição, moradora da Ceilândia, no Distrito Federal, conta que o filho de 14 anos deslocou o joelho enquanto jogava futebol e foi levado a uma unidade básica de saúde. Após o atendimento de emergência, ela conta como foi o processo para que o filho fizesse a ressonância e outros exames específicos.
11: Eu fui até o posto de saúde, a UBS. Por volta de mais ou menos 7 dias, ele foi chamado para poder fazer a ressonância. Já peguei o resultado e agora retornarei ao médico que consultou ele.
10: Para orientar pessoas que precisam de avaliação, acompanhamento, exames ou procedimentos especializados, como Vanusa, o Ministério da Saúde lançou a Campanha Nacional de Atendimento Especializado, que reúne informações sobre como buscar consultas, exames e cirurgias pelo SUS. A iniciativa apresenta o passo a passo, desde a entrada da unidade básica de saúde até o atendimento especializado, é o que explica o diretor do Ministério da Saúde, Rodrigo Oliveira.
12: A gente tem duas grandes portas de entrada. Uma porta de entrada são as UPAs e os grandes hospitais de emergência, e também você pode buscar a unidade básica de saúde. É possível em vários locais, através do meu SUS Digital, através do WhatsApp ou de outros aplicativos, você buscar atendimento.
10: Os pacientes do Sistema Único de Saúde têm diferentes possibilidades de atendimento. Para uma consulta, por exemplo, não precisam sair de casa. Eles têm à disposição a telesaúde, que permite a realização de teleconsultas e telediagnósticos. A população também pode ser encaminhada para o atendimento nas carretas de saúde, unidades móveis que oferecem serviços especializados em diferentes regiões do país. Essas unidades atendem prioritariamente onde há menor oferta de serviços especializados. Rodrigo Oliveira explica como os pacientes podem ser atendidos nas carretas.
12: Em geral, um paciente que busca uma unidade básica de saúde precisa de uma consulta especializada ou de um exame especializado, como tomografia, ele entra numa fila do município, da região ou do estado. A carreta, quando chega nessa região, ela se conecta a essa fila e faz essa fila andar mais rápido.
10: Outra opção de atendimento especializado pelo SUS é o encaminhamento de pacientes para hospitais privados e filantrópicos. Reportagem Cleide Lopes.
4: E essas foram as notícias do governo federal.
5: Uma realização da Secretaria de Comunicação Social da Presidência da República.
4: Com produção da empresa Brasil de Comunicação.
5: Fique agora com o Minuto do TCU. Em seguida, as notícias do Poder Judiciário e do Congresso Nacional. Boa noite.
4: Boa noite, até amanhã.
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16: Você vai ouvir agora notícias do Poder Judiciário.
17: STF decide afastar a inclusão das perdas inflacionárias na correção monetária dos depósitos judiciais.
18: STM realiza seminário sobre a Justiça Militar e o Tribunal Penal Internacional.
17: Para o STJ, planos de saúde não são obrigados a custear medicamentos à base de canabidiol para tratamento domiciliar.
18: Boa noite, eu sou Marcela Luiza.
17: E eu sou Walter Lima.
18: O Supremo Tribunal Federal decidiu hoje afastar a inclusão dos expurgos inflacionários na correção monetária dos depósitos judiciais.
17: A Corte entendeu que a atualização monetária deve observar índices previstos na legislação. Marta,
19: a discussão
17: Pereira.
19: Era para definir se os depósitos de ações judiciais da época dos planos econômicos Bresser, Verão, Collor 1 e 2 têm direito à mesma correção monetária aplicada à caderneta de poupança, chamada de expurgos inflacionários. Esses expurgos

0: correspondem às diferenças de atualização decorrentes de períodos em que os índices utilizados para corrigir valores financeiros não acompanharam integralmente a inflação. No final, prevaleceu o entendimento de que a atualização dos valores deve observar os índices previstos na legislação, sem a incorporação de diferenças decorrentes dos planos econômicos.
1: O Superior Tribunal Militar realiza entre hoje e amanhã em Brasília o Seminário Justiça Militar e o Tribunal Penal Internacional, o TPI.
2: O evento reúne especialistas para discutir temas relacionados à atuação do Tribunal Penal Internacional. Marcelo Della Libera.
3: O Tribunal Penal Internacional julga pessoas acusadas de genocídios, crimes contra a humanidade, crimes de guerra e crimes de agressão. O Prêmio Nobel da Paz este ano foi para a jurista Navi Pillay, que já integrou o TPI. A presidente do Superior Tribunal Militar, ministra Maria Elizabeth Teixeira Rocha, avalia com otimismo o trabalho do TPI ao longo de mais de 20 anos de existência.
4: Eu avalio com muito otimismo, porque o Tribunal Penal Internacional foi criado exatamente para que não houvesse a repetição dos tribunais que foram formados para julgar os delitos da Segunda Guerra Mundial. E isso eu acho que é extremamente promissor e garantista, porque dá ao mundo e à sociedade das nações, né, uma estabilidade jurídica para se dizer, né, em conflitos aquilo que se pode e aquilo que não se pode fazer. Porque até uma guerra, que é o horror e a barbárie, tem de haver regras.
3: Entre hoje e amanhã, o STM promove o Seminário Justiça Militar e o Tribunal Penal Internacional, Desafios e Perspectivas da Implementação Jurídica do TPI no Brasil. O evento conta com a transmissão ao vivo pelo canal oficial do Tribunal no YouTube.
1: Plano de saúde não é obrigado a custear medicamentos à base de canabidiol para uso domiciliar sem previsão legal ou contratual de cobertura.
2: A conclusão é do STJ. Fátima Uchoa.
5: A exceção à regra é nos casos expressamente previstos em leis ou normativos específicos. Assim, a mera autorização excepcional de importação concedida pela Anvisa não impõe ao plano de saúde a cobertura obrigatória de tratamento domiciliar com canabidiol. Esse julgamento na segunda sessão, sob o regime da relevância da questão federal, ocorreu em sessão virtual e é definitivo no âmbito do STJ, pois os ministros reafirmaram jurisprudência consolidada na Corte. A decisão passa a valer para processos semelhantes em todo o país. Vale destacar que essa é a primeira vez que o STJ usou a técnica de reafirmação sob o regime da relevância da questão federal.
1: Dois dias de debate sobre sustentabilidade na Justiça do Trabalho.
2: Magistrados, servidores e especialistas vão discutir soluções para uma justiça trabalhista sustentável. Rafael Silva.
6: Entre os assuntos, eles vão falar sobre mudanças climáticas, gestão de resíduos sólidos, descarbonização e a inclusão socioprodutiva de catadores. Também estão em pauta as estratégias para a criação de planos de contingência socioambiental, além da apresentação de projetos desenvolvidos pelos próprios tribunais, o que ajuda a compartilhar boas práticas entre as unidades. O debate reforça o papel das instituições públicas diante do desafio global de atingir o carbono zero.
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1: Uma boa noite.
2: E até amanhã.
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8: Está no ar o Jornal do Senado.
9: Eu sou Paula Groba.
10: E eu sou Humberto Pinheiro.
9: E estes são os destaques de hoje do Jornal do Senado, que começa agora.
10: Senado vota fim da escala 6-1 em primeiro e segundo turno ainda hoje, segundo o presidente Davi Alcolumbre.
9: PEC da Segurança avança no Senado com maior integração e fim da saidinha para membros de facções.
10: Projeto garante às mulheres opção de viajar ao lado de outra passageira sem custo extra.
9: Boa noite.
10: Boa noite.
9: A PEC da Segurança Pública avançou no Senado e segue para votação em plenário. A proposta busca reforçar o combate ao crime organizado com ação direta do governo federal e maior integração.

0: ação entre as forças de segurança da União, dos estados e dos municípios.
1: O texto também prevê penas mais rigorosas para integrantes de facções criminosas, inclui o Sistema Único de Segurança Pública na Constituição e permite a criação de polícias municipais para o policiamento ostensivo e comunitário. A PEC foi concluída hoje na Comissão de Constituição e Justiça. Repórter Bruno Lourenço.
2: A Comissão de Constituição e Justiça aprovou a inclusão no texto constitucional do Sistema Único de Segurança Pública. A proposta de emenda à Constituição padroniza diretrizes nacionais e permite a criação de polícias para a guarda comunitária e ostensiva pelas prefeituras. O relator, senador Rogério Carvalho, do PT de Sergipe, acredita que a grande inovação da PEC é colocar a União como agente atuante e corresponsável no enfrentamento direto ao crime organizado, em cooperação articulada com as polícias estaduais e locais.
3: Agora nós teremos o governo federal como integrante do Sistema Único de Segurança Pública e podendo agir conjuntamente e tendo responsabilidade no combate aos criminosos e no combate ao crime organizado em todo o país, de forma articulada e integrada, Polícia Civil, Polícia Militar.
2: Além da cooperação federativa, o texto prevê fontes de financiamento protegidas contra contingenciamentos orçamentários. Com a aprovação na CCJ, a PEC da Segurança Pública segue agora para análise do plenário do Senado, onde precisará passar por 2 turnos de votação antes de poder seguir para a promulgação.
0: O senador Espiridião Amin, do PP de Santa Catarina, afirmou que a PEC da Segurança Pública merece atenção especial do governo e do Congresso Nacional. Ele defendeu que a proposta seja analisada ainda nesta legislatura pelos senadores.
1: Na avaliação de Amin, o aperfeiçoamento da proposta vai ajudar a garantir melhores condições de segurança à população brasileira.
4: Que eu creio que deverá merecer de nós, ainda nesta legislatura, a urgência e o aperfeiçoamento necessário.
0: E mulheres poderão ter o direito de escolher viajar ao lado de outra mulher em aviões e ônibus sem pagar nada a mais por isso.
1: É o que prevê um projeto que está na pauta da Comissão de Fiscalização e Controle e Defesa do Consumidor do Senado. A proposta garante essa opção no momento da compra da passagem. Repórter Pedro Pincer.
5: A Comissão de Transparência, Fiscalização e Controle está pronta para votar um projeto de lei que garante às mulheres que viajam sozinhas o direito de optar, no ato da compra da passagem em transportes coletivos, por assentos ao lado de outras mulheres. O texto já foi aprovado na Comissão de Direitos Humanos. O objetivo é evitar situações de violência durante o trajeto e limitar as situações de vulnerabilidade, além de consolidar o compromisso do Estado com a promoção de políticas de proteção às mulheres em todos os espaços. A autora do projeto, senadora Daniela Ribeiro, do Progressistas da Paraíba, destacou que o assento ao lado de outra mulher não terá custo extra para a passageira nem para as empresas.
6: Essa iniciativa ela visa prevenir casos de assédio e a gente sabe também que previne violência, proporcionando muito mais tranquilidade durante os deslocamentos. Comprovadamente, a vulnerabilidade das mulheres no transporte coletivo é uma realidade.
5: Se aprovada na comissão, a proposta só vai ao plenário caso seja apresentado recurso com esse objetivo.
0: Evitar erros médicos que podem custar a vida de crianças é o objetivo de um projeto que está na pauta da Comissão de Assuntos Sociais do Senado.
1: A proposta busca reforçar a segurança no atendimento infantil e prevenir tragédias como a do menino Benício, que morreu em Manaus após receber uma dose letal de adrenalina. A repórter Raíssa Abreu tem os detalhes.
7: O projeto do senador Eduardo Braga, do MDB do Amazonas, determina que os serviços de atendimento pediátrico tenham sempre um médico especialista. Também estão previstas regras para que os pais ou responsáveis pela criança recebam informações claras sobre seu estado de saúde e apoio psicossocial.
8: Para que um profissional não cometa erros e equívocos, como aconteceu recentemente no meu estado, com o garoto Benício, que ao chegar em um hospital supostamente de excelência no meu estado e ao ser atendido numa ambulatório. Imagine, Vossa Excelência, que um profissional da saúde injetou adrenalina na veia de uma criança, o que levou, obviamente, a óbito esta criança.
7: A proposta recebeu o voto favorável da relatora, senadora Damaris Alves, do Republicanos do Distrito Federal. Se aprovada na Comissão de Assuntos Sociais, a proposta segue direto para a Câmara dos Deputados.
0: E a senadora Zenaide Maia, do PSD do Rio Grande do Norte, fez um apelo.

0: apelo a pais e aos responsáveis para que vacinem as crianças. Médica, ela alertou para o risco de doenças como o sarampo voltarem a circular, com a possibilidade de complicações graves e até a morte.
1: A senadora destacou que vacinar é um ato de proteção à saúde infantil e que a imunização não deve ser uma questão política, mas uma responsabilidade de todos.
2: Vacinem os seus filhos. Não é possível que a gente continue vendo crianças voltando a ter sarampo. Sarampo é uma doença extremamente grave. Pode matar e pode também deixar sequelas pro resto da vida.
0: Senadores estão reunidos no plenário para discutir a proposta de emenda à Constituição que acaba com a escala 6x1. O texto prevê reduzir a jornada semanal de 44 para 40 horas, sem diminuição dos salários.
1: Segundo o presidente do Senado, Davi Alcolumbre, a votação da PEC em dois turnos está prevista para hoje. O repórter Alexandre Campos traz mais informações.
3: Além de reduzir a jornada sem diminuir salário, a PEC prevê dois dias de folga semanal, sendo um deles preferencialmente aos domingos. Essas regras valerão para os terceirizados que prestam serviços para a administração pública direta e indireta da União, dos estados, do Distrito Federal e dos municípios. No entanto, não serão aplicáveis para os trabalhadores da iniciativa privada que tiverem diploma de curso superior e que receberem um salário maior que 2,5 vezes o teto da Previdência Social, salvo se o empregador, por vontade própria, decidir o contrário. A mudança será gradual. 2 meses depois de sua promulgação, o tempo de trabalho por semana passará de 44 para 42 horas semanais. Um ano depois da implementação dessa primeira etapa, a jornada vai diminuir para 40 horas. Líder do governo, a senadora Tereza Leitão, do PT de Pernambuco, afirmou que a redução da jornada é uma luta histórica dos brasileiros, construída nas fábricas, comércios, nos serviços, ruas, escolas e até nas redes sociais.
4: Estamos escrevendo este capítulo ao lado de cada trabalhador que acorda antes do sol nascer, de cada mãe e de cada pai que querem acompanhar o crescimento de seus filhos, de quem deseja estudar, cuidar da saúde, encontrar os amigos, estar com a família, descansar, de quem quer simplesmente recuperar o direito de ser dono de parte maior do seu próprio tempo e fazer dele o que quiser.
3: Representante do PL de Santa Catarina, o senador Jorge Seife reconheceu que, por ser um apelo dos trabalhadores, é favorável à redução da jornada. No entanto, ele defende correções futuras no texto, como a desoneração da folha de pagamentos para aliviar o bolso dos empregadores ou até mesmo a flexibilização das relações de trabalho.
5: Então, essa PEC, ela atende, em parte, o anseio da população, que é trabalhar 5 dias por semana, mas daqui a pouco, com ela operacionalizada, o funcionário vai chegar para o patrão e falar assim: olha, eu quero trabalhar um pouco mais, não vai poder. Olha, eu quero fazer mais hora extra porque eu troquei de carro, eu comprei uma geladeira, não vai poder. Então essa PEC é um pouco engessada, mas vamos discutir isso lá na frente e no ano que vem, se necessitar de melhoras, se necessitar de ajustes, nós vamos fazê-los sem prejudicar a população.
3: Para aqueles empregados sujeitos a regimes diferenciados, como aeronautas, o texto permite que acordo ou convenção de trabalho defina diferentemente a distribuição do tempo de prestação de serviço e o descanso semanal remunerado, assegurados os direitos da PEC.
1: Com edição de Paulo Groba e trabalhos técnicos de Eliseu Caires, o Jornal do Senado fica por aqui. Acompanhe agora as notícias da Câmara dos Deputados. Boa noite.
0: Boa noite e até amanhã.
6: Jornal Câmara dos Deputados. Comissão debate integração das universidades com o setor produtivo.
7: Deputados criam plano de atenção no SUS às pessoas com epilepsia.
6: Projeto isenta de ICMS a aquisição de próteses mamárias de silicone.
7: Boa noite. Projeto aprovado retira ICMS das próteses mamárias de silicone. Confira os detalhes com Silvia Munhato.
8: A Comissão de Defesa dos Direitos da Mulher aprovou o projeto que concede a isenção do ICMS nas operações de compra de próteses mamárias de silicone destinadas à reconstrução mamária de mulheres que realizaram mastectomia total ou parcial, A relatora na comissão, deputada Érica Hilton, do PSOL de São Paulo, ressaltou que o custo das próteses

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1: Sabendo que a prótese mamária é essencial para a reconstrução da saúde emocional e abalada pelo tratamento do câncer, o projeto facilita os avanços nas etapas do processo de cura definitivo da doença, na medida em que o acesso à prótese mamária será menos oneroso para aquelas que mais necessitam.
0: Pelo texto, a isenção será concedida mediante a apresentação de laudo médico emitido por profissional especializado, atestando a realização da mastectomia, a necessidade do uso de prótese mamária de silicone e a recomendação para a reconstrução. A isenção do ICMS se aplicará tanto para compras realizadas diretamente pelas pacientes quanto por intermédio de hospitais, clínicas ou centros de reabilitação. O benefício valerá para procedimentos realizados pelo Sistema Único de Saúde, por seguradoras de saúde privadas ou por planos de saúde. A proposta que tira o ICMS das próteses mamárias de silicone será analisada agora pelas comissões de Saúde, Finanças e Tributação e Constituição e Justiça. Para virar lei, precisa ser aprovada pela Câmara e pelo Senado. Da Rádio Câmara de Brasília, Silvio Minhato.
2: Homenagem. Dr. Zacarias Calil, do MDB de Goiás, celebra o Dia do Médico em 18 de outubro, destacando a importância da profissão no cuidado com a vida. Ele ressalta que, além do conhecimento científico e da atualização constante, a medicina exige empatia e compromisso com os pacientes.
3: Dr. Zacarias Calil defende a valorização dos profissionais de saúde, com melhores condições de trabalho e atendimento digno à população. Ele agradece aos colegas de profissão pela dedicação e reforça a importância de manter o compromisso com a saúde e o bem-estar dos brasileiros.
2: Saúde. A Câmara analisa medidas para facilitar o atendimento à pessoa com doença renal, incluindo a diminuição da distância entre a residência do paciente e o local da diálise. O repórter Luiz Cláudio Canuto tem as informações.
4: O Brasil tem mais de 150 mil pessoas que fazem diálise, segundo a Sociedade Brasileira de Nefrologia. A demanda pelo tratamento vem crescendo e a hemodiálise é a modalidade predominante. Na Câmara dos Deputados, um projeto visa facilitar o atendimento à pessoa com doença renal crônica por meio da redução da barreira de distância entre o paciente e o atendimento. O texto, já aprovado pela Comissão de Saúde, estabelece que o atendimento ao paciente com doença renal crônica observará as diretrizes de regionalização, hierarquização e integralidade da assistência nos termos da lei e das normas do SUS. Os serviços de saúde poderiam, sempre que clinicamente indicados, dar prioridade a terapias que diminuam a necessidade de deslocamento do paciente, inclusive mediante utilização da diálise peritoneal domiciliar. A diálise peritoneal é um tratamento de substituição da função renal que limpa o sangue usando o peritônio como filtro natural. O peritônio é o revestimento interno do abdômen. A comissão aprovou a redação proposta pela relatora, deputada Silvia Cristina, do PP de Rondônia. O texto original, do deputado Eduardo da Fonte, do PP de Pernambuco, estabelecia que a clínica de hemodiálise deveria estar no máximo a 50 quilômetros do domicílio do paciente. Mas a relatora acha que a fixação de uma distância máxima uniforme é incompatível com a organização regionalizada e hierarquizada do SUS.
5: A gente vê a importância, claro, que deveria estar perto, mas a gente não vê orçamento público que dê para faça essas clínicas a cada 50 quilômetros. Então, nós fizemos uma emenda e, graças a Deus, foi aprovada para que cada paciente com indicação, nós levássemos a diálise peritoneal, que é em casa, onde o paciente ele tem a oportunidade de fazer esse acompanhamento, né? E que, na verdade, é muito dolorido, mas em casa, no seu ambiente, que nós temos a certeza que teríamos um resultado ainda melhor.
4: O projeto estabelece que o poder público pode estimular o uso de telesaúde e de monitoramento remoto para acompanhamento clínico de pacientes em terapia renal substitutiva, mas as ações previstas não devem criar despesas obrigatórias ou impor novos encargos administrativos à União. A proposta, que busca facilitar o atendimento à pessoa com doença renal, ainda vai ser votada pelas comissões de Finanças e Tributação e de Constituição e Justiça. Para virar lei, precisa ser aprovada pela Câmara e pelo Senado. Da Rádio Câmara de Brasília, Luiz Cláudio Canuto.
2: Economia.
3: Welter, do PT do Paraná, defende investimentos em habitação popular, saúde e educação. Ele menciona programas como Minha Casa Minha Vida, o financiamento da produção agrícola, o atendimento pelo SAMU e a ampliação das escolas em tempo integral.
2: Welter ressalta a importância de fortalecer a economia e ampliar

0: criar as oportunidades para os trabalhadores. Na avaliação dele, os avanços sociais dependem da continuidade dos investimentos públicos e de iniciativas que promovam a distribuição de renda e a qualidade de vida à população.
1: Trabalho.
2: Paulão, do PT de Alagoas, ressalta a importância da mobilização dos trabalhadores e da sociedade para a aprovação do fim da escala 6x1. Ele também critica grupos políticos que apenas agora, às vésperas do segundo turno, dizem ser favoráveis à matéria.
0: Segundo Paulão, a aparente mudança de postura não afasta as ameaças aos direitos trabalhistas. Ele aponta riscos em uma possível reforma constitucional que, em sua opinião, é articulada por grandes banqueiros e alerta a população para que se mantenha atenta.
2: Tadeu Venere, do PT do Paraná, critica a mudança de posicionamento de representantes da extrema-direita sobre o fim da escala 6x1. Ele acredita que a modificação seja uma resposta ao temor das mobilizações populares e não uma revisão real de posicionamento.
0: Tadeu Venere questiona os argumentos sobre custos para pequenos negócios e a negociação individual de jornada de trabalho e rechaça também as posições contrárias a medidas sociais, como a anistia de dívidas e a votação de projeto contra a misoginia no Congresso Nacional.
1: Desenvolvimento Regional.
2: Denise Pessoa, do PT do Rio Grande do Sul, agradece o apoio recebido na eleição e se compromete em continuar seu trabalho em prol da saúde e educação e na busca de parcerias com o governo federal para custear a reconstrução no estado.
0: Ao fazer um balanço do mandato atual, Denise Pessoa menciona o campus da UFRGS, um novo aeroporto, o Instituto Federal em Gramado e o curso de medicina da Universidade Federal do Pampa, em Bagé, como principais vitórias. Ela continuará atuando em defesa do SUS e de pautas climáticas.
1: Transportes.
2: Bebeto, do PP do Rio de Janeiro, diz que a mobilidade urbana é uma das prioridades do seu mandato e cobra avanços em obras viárias na Baixada Fluminense. Entre as demandas, segundo ele, estão a construção de uma ligação entre a linha vermelha e a pista expressa da rodovia Presidente Dutra.
0: Bebeto também cobra a continuidade das obras de revitalização da ferrovia da Baixada Fluminense, incluindo a implantação de uma ciclovia entre São João do Meriti e Nova Iguaçu. Ele ainda destaca a importância da duplicação da Serra das Araras para a segurança e a fluidez do tráfego.
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1: Comissões.
2: A Câmara dos Deputados debate uma melhor integração entre universidades federais e setor produtivo. A repórter Agui Pontes tem os detalhes de uma proposta aprovada.
4: A Comissão de Ciência, Tecnologia e Inovação da Câmara dos Deputados aprovou um projeto que busca ampliar a cooperação entre universidades públicas e o setor produtivo. Segundo o autor da proposta, deputado Duda Ramos, do Podemos de Roraima, isso será feito com a criação de um Programa Nacional de Integração Universidade-Indústria. O objetivo é principalmente simplificar as relações entre o ambiente acadêmico e os setores produtivos. Segundo o relator, deputado Júlio César Ribeiro, do Republicanos do Distrito Federal, a relação entre empresa e universidades é truncada e pouco funcional.
5: A proposta cria um ambiente muito mais favorável para a integração. Hoje, muitas parcerias deixam de acontecer por causa das burocracias, da insegurança jurídica e da dificuldade de aproximação entre universidades e empresas.
4: Além de intermediar essa relação, a proposta também prevê a criação de metas nacionais. seriam metas como o número de parcerias firmadas, o volume de recursos captados em projetos, os registros de propriedade intelectual, de tecnologias somadas ao setor e o

0: outras formas de exercer impacto regional, social e econômico no setor produtivo. A governança política do Programa Nacional de Integração Universidade-Indústria seria feita em esfera federal. A proposta vai passar pelas comissões de Educação e de Constituição e Justiça. Da Rádio Câmara, de Brasília, Agui Pontes.
1: Educação. Flávio Nogueira, do PT do Piauí, ressalta a importância dos investimentos.

0: O superior e a formação técnica devem ser prioridade do poder público. Para o legislador, a oferta de educação gratuita contribui para reduzir as desigualdades sociais, especialmente entre os brasileiros que mais precisam do apoio do Estado.
1: Esporte. A Câmara aprovou a proposta que obriga clubes esportivos a manterem profissionais idôneos e capacitados em alojamentos. A repórter Paula Bittar acompanhou a votação.
2: A Comissão de Constituição e Justiça da Câmara aprovou uma proposta que obriga os clubes esportivos a manterem em período integral nos alojamentos um corpo de profissionais idôneos e capacitados para assistir os jovens atletas em formação. De acordo com o texto aprovado, considera-se idônea a pessoa que trabalha honestamente com observância do dever de cuidado, que cumpre as regras estabelecidas por seus superiores, ou seja, fazendo sempre tudo com muito zelo e responsabilidade. O texto determina que o clube que descumprir a regra da presença de profissionais em período integral nos alojamentos poderá ter o contrato com o atleta em formação cancelado e também poderá ser punido com multa de até R$50 mil, que será dobrada em caso de reincidência. O contrato também poderá ser cancelado se o clube não atender os requisitos de alojamento, alimentação, segurança e higiene adequados. Outra proposta aprovada pela CCJ torna obrigatória a presença de um profissional de educação física em entidades formadoras de atletas e escolinhas de esportes. Tanto essa quanto a que obriga os clubes esportivos a manterem em período integral nos alojamentos um corpo de profissionais idôneos e capacitados para assistir os jovens atletas em formação, seguem agora para o Senado. Da Rádio Câmara, de Brasília, Paula Bittar.
1: Eleições.
0: Charles Fernandes, do PSD da Bahia, defende uma reforma política com mandatos de 5 anos e o fim da reeleição para cargos de presidente, governadores e prefeitos. Em sua visão, a medida reduz gastos eleitorais e permite mais foco na gestão pública.
3: O deputado quer também a adoção do voto distrital para aproximar os deputados da população e anuncia que vai se esforçar para aprovar a pauta a partir de 2027. Na opinião de Charles Fernandes, o debate é urgente diante da proximidade das eleições municipais de 2028.
0: General Girão, do PL do Rio Grande do Norte, aponta aumento na intolerância política entre os brasileiros. O congressista defende o respeito às diferenças de opinião no parlamento, alertando para o risco de declarações que possam estimular a violência contra adversários políticos.
3: General Girão relata que seu gabinete no Rio Grande do Norte foi alvo de pichações e adesivos de caráter político. O parlamentar informa que solicitou a análise de imagens de segurança para identificar os responsáveis e que registrou um boletim de ocorrência sobre o fato.
0: Lucas Redecker, do PSD do Rio Grande do Sul, agradece aos eleitores pela renovação do mandato e faz críticas à condução da economia pelo governo federal. Ele questiona o custo de vida e afirma que os preços elevados no supermercado pesam no orçamento das famílias brasileiras.
3: Lucas Redecker também defende a apuração de suspeitas envolvendo integrantes do judiciário e cobra que possíveis irregularidades sejam investigadas. Ele afirma que pretende manter o tema em debate com foco na responsabilização de autoridades e no combate à impunidade.
1: Relações Exteriores.
0: Alice Portugal, do PCdoB da Bahia, defende a soberania nacional diante do que considera uma ameaça de interferência estrangeira nas decisões do Brasil. Ela alerta para o risco de exploração das riquezas minerais por empresas de outros países, sem que os interesses brasileiros sejam priorizados.
3: Alice Portugal critica a possibilidade de acordos que ampliem o controle internacional sobre recursos estratégicos do país. Ela afirma que a proteção do patrimônio nacional e dos direitos da população são fundamentais para que o Brasil preserve sua autonomia.
1: Segurança Pública.
0: Gilmar Machado, do PT de Minas Gerais, comemora o avanço da PEC da Segurança Pública no Senado. O deputado ressalta que a proposta fortalece o combate ao crime organizado ao ampliar a integração entre as forças policiais de todo o país.
3: Gilmar Machado destaca que o texto inclui o Sistema Único de Segurança Pública na Constituição, além de permitir a criação de polícias municipais. A proposta também estabelece mecanismos de financiamento para o setor com o objetivo de ampliar os recursos contra a criminalidade.
4: votação.

0: Plenário da Câmara aprova projeto que institui um programa de atenção integral no Sistema Único de Saúde às pessoas com epilepsia. O repórter Antônio Vital tem as informações.
1: A Câmara dos Deputados aprovou o projeto que cria um programa nacional de atenção integral às pessoas com epilepsia no Sistema Único de Saúde, o SUS. O objetivo do programa é combater o preconceito e proporcionar atendimento integral às pessoas com epilepsia, de modo a reduzir as manifestações clínicas da doença e a ocorrência de sequelas. O projeto apresentado pelo deputado Rui Carneiro, do Podemos, da Paraíba, foi modificado pela relatora, deputada Laura Carneiro, do PSD do Rio de Janeiro. O texto aprovado anteriormente pela Comissão de Saúde da Câmara garantia, entre outras coisas, atendimento multiprofissional e especializado, assistência farmacêutica, acesso ao tratamento indicado, inclusive cirúrgico, leitos para internação em enfermarias e UTI, além de acompanhamento especializado à gestante antes e depois do parto. O texto aprovado prevê acesso da pessoa com epilepsia aos serviços de atenção primária, especializada e hospitalar, bem como acesso aos medicamentos incorporados pelo SUS e aos procedimentos terapêuticos e cirúrgicos indicados clinicamente e disponibilizados pelo Sistema Único de Saúde. Prevê ainda ações educativas para divulgar informações e orientações sobre a doença e o treinamento de profissionais da educação e dos transportes públicos para conhecer e reconhecer os sinais de crise epilética e sobre como agir em casos desse tipo. O acordo que resultou na aprovação da proposta, com o apoio do governo, também retirou do texto o artigo que previa horário de serviço especial para trabalhadores em fase de tratamento. A relatora Laura Carneiro explicou que as alterações priorizam a estrutura já existente do SUS, sem criar privilégios.
2: Trata-se de alterações meritórias, porque prioriza a utilização das estruturas já existentes no SUS, que se encontram em permanente evolução, e baseiam-se na razoabilidade ao proteger os direitos das pessoas com epilepsia, sem criar privilégios indevidos. Dessa forma, são mantidos os avanços do cuidado integral à saúde desse grupo de pessoas, sem comprometer a igualdade e a justiça social.
1: O projeto que cria o Programa Nacional de Atenção Integral às Pessoas com Epilepsia no SUS agora será analisado pelo Senado. Da Rádio Câmara de Brasília, com informações de Daniele Lessa, Antônio Vital.
3: Últimas notícias. Os deputados iniciaram no final da tarde a análise do projeto do governo federal que aumenta o teto de receita do microempreendedor individual. O texto define um reajuste progressivo do teto da receita bruta anual para enquadramento como MEI para R$ 110 mil em 2027 e R$ 140 mil em 2028.
0: O projeto também permite que um microempreendedor contrate até dois empregados que recebam exclusivamente um salário mínimo ou o piso salarial da categoria profissional. Hoje, a legislação permite a contratação de apenas um empregado.
3: Termina agora o jornal Câmara dos Deputados, produzido pela Rádio Câmara, com trabalhos técnicos de Everson Urani e apresentação de Márcio Aquiles Sardi e José Carlos Andrade. Uma ótima noite para você.
0: Boa noite, a Voz do Brasil volta amanhã.
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2: Não é frescura, não. É que o sistemão do Bruno e Barreto é perigoso, mano.

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1: Melhor evitar essa saudade futura dela, né?
2: É melhor.

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1: Vamos tirar essa onda junto?
2: Bora!
1: Eu sei que vocês amam essa aqui.

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2: Pensa numa história, parceiro.
3: Muita gente já passou por isso.

0: esses caras igual eu sou?
1: Não, hein, pelo amor de Deus.
0: Aí?
1: Os caras, quando relembram as antigas, tem repertório pra semana inteira.
0: Quem souber cantar?
1: Sem parar.
0: Quem souber cantar isso aqui comigo? Ah. Vamos cantar, João.
1: Vambora.
0: Um microfone.

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1: Bom dia, meu amigo, bom dia, meu irmão, bom dia, família, bom dia, pais e filhos, filhos e pais, bom dia, trabalhadores e trabalhadoras, viajantes, motoristas, grande abraço, bênçãos de Deus, proteção e guia neste novo dia. Nosso bom dia todo especial, acompanhado de orações e preces aos doentes, enfermos, famílias enlutadas, aos idosos, aos que cuidam, aos que zelam, aos que vigiam os doentes e idosos, aos que têm compaixão e colocam a vida a serviço, acompanhantes, médicos, enfermeiros, todos os que estão recuperando a sua saúde, a sua vida, a sua autoestima, nos hospitais da nossa região, nas APACs, nos centros de reabilitação, nos presídios, nas casas

de saúde. Reze comigo, caro ouvinte, a oração do mês missionário 2026. Pai Santo, concedei-nos ser um em Cristo, enraizados no seu amor, que une e renova. Fazei que todos os membros da Igreja sejam unidos na missão, dóceis ao Espírito Santo, corajosos no testemunho do Evangelho, anunciando e encarnando todos os dias o vosso amor fiel por cada criatura. Abençoai os missionários e missionárias, sustentai-os no seu esforço, guardai-os na esperança. Maria, Rainha das Missões, acompanhai a nossa obra evangelizadora em todos os cantos da terra. Tornai-nos instrumentos de paz e fazei que o mundo inteiro reconheça em Cristo a luz que salva. Amém. Prezado ouvinte, querida família, a primeira leitura de hoje, carta de Paulo aos Efésios, chama atenção para isso em nossa filiação divina. Quem crê que é filho de Deus se comporta como tal. Paulo recorda que fomos escolhidos em Cristo para ajudarmos a criar um mundo melhor, um mundo onde as pessoas possam viver com dignidade, sem maldades ou qualquer forma de violência ou atentado contra a vida. Um mundo onde possamos corrigir nossos defeitos e nos santificar, vivendo no amor. Por essa razão, Ele nos predestinou a ser seus filhos adotivos por meio de Jesus Cristo. Por meio de Jesus, Ele derramou sobre nós infinitas graças. Assim, fomos libertos da escravidão, do pecado. Reze comigo, caro ouvinte, a oração deste dia 15 de outubro, quando nós fazemos memória de Santa Teresa de Jesus, Virgem e Doutora da Igreja. Deus, pelo vosso Espírito, suscitaste Santa Teresa para indicar à Igreja um caminho na busca da perfeição. Concedei-nos encontrar sempre alimento em sua doutrina espiritual e ser inflamados pelo desejo da verdadeira santidade. O nosso Senhor Jesus Cristo, vosso Filho, que é Deus, e convosco vive e reina na unidade do Espírito Santo por todos os séculos dos séculos. Amém. Primeira música, Antônio Cardoso, Uma Casa Iluminada por Jesus.

Prezado ouvinte, querida família, o evangelho de hoje, São Lucas capítulo 11, versículos de 47 ao 54. Naquele tempo disse o Senhor: ai de vós, porque construís os túmulos dos profetas, no entanto, foram vossos pais que os mataram. Com isso, vós sois testemunhas e aprovais a obra de vossos pais, pois eles mataram os profetas e vós construís os túmulos. É por isso que a sabedoria de Deus afirmou: eu lhes enviarei profetas e apóstolos, e eles os matarão e perseguirão alguns deles, a fim de que se peçam contas a esta geração do sangue de todos os profetas, derramado desde a criação do mundo, desde o sangue de Abel até o sangue de Zacarias, que foi morto entre o altar e o santuário. Sim, eu vos digo, serão pedidas contas disso a esta geração. Ai de vós, mestres da lei, porque tomastes a chave da ciência, vós mesmos não entrastes e ainda impedistes os que queriam entrar. Quando Jesus saiu daí, os mestres da lei e os fariseus começaram a tratá-lo mal e a provocá-lo sobre muitos pontos. Armaram ciladas para pegá-lo de surpresa por qualquer palavra que saísse de sua boca. Palavra da salvação. Glória a vós, Senhor. Prezado ouvinte, querida família, Jesus, no evangelho de hoje, usa uma linguagem figurada, porém carregada de firmeza, para descrever tal prática. Usa a expressão construir os túmulos dos profetas. Quem segue tradições religiosas que oprimem, compactua com a morte que essas tradições patrocinam. São expressões duras com a finalidade de denunciar e coibir as injustiças que vinham dessas práticas. No texto de hoje, ele fala para os fariseus, os mestres da lei, os sumos sacerdotes, os grupos de lideranças religiosas na época, não necessariamente nessa mesma ordem. Mostra que eles estão presos a tradições e não se preocupam com a prática da justiça, agindo mais por costumes do que por fé e convicção. Uma prática religiosa nesses moldes se torna

torna uma prática opressora e sem sentido, pois em nada transforma a vida. É semelhante a muitos grupos ainda presentes no momento que vivemos hoje, que têm a grande preocupação de apresentar fardos pesados e usam do nome de Deus para isso. Pelo contrário, perpetua procedimentos que escravizam e diminuem a vida das pessoas. Desta forma, caro ouvinte, Jesus denuncia a dureza dos seus corações e o uso do poder para dominar e oprimir, inclusive o poder da ciência. Diz Jesus: ai de vós, mestres da lei, porque tomastes a chave da ciência, vós mesmos não entrastes e ainda impedistes os que queriam entrar. Se sentem dono do conhecimento e não partilham com ninguém. Pai nosso que estais no céu, santificado seja o vosso nome. Venha a nós o vosso reino. Seja feita a vossa vontade, assim na terra como no céu. O pão nosso de cada dia nos dai hoje. Perdoai as nossas ofensas, assim como nós perdoamos a quem nos tem ofendido. E não nos deixeis cair em tentação, mas livrai-nos do mal. Amém. Prezado ouvinte, querida família, nossa programação paróquia de São Lourenço. Hoje, quinta-feira, 15 de outubro, às 18h10, missa transmitida na Igreja Matriz do São Lourenço. E às 19h, teremos missas nas comunidades São Lucas, Santo Antônio e Sagrada Família. E na sexta-feira, 18h10, missa na Igreja Matriz do São Lourenço. E às 19h30, missa na comunidade São Geraldo. Amanhã iremos celebrar a festa de São Geraldo na comunidade às 19h30. E no sábado, 19h, missas na Igreja Matriz do São Lourenço e na comunidade São Vicente. Última música: Teu Segredo é a Fé. Pela intercessão de São Lourenço, de São Geraldo, de Nossa Senhora da Saúde, desça sobre você, sua família, nossos lares. A bênção de Deus Todo-Poderoso, Pai, Filho e Espírito Santo. Amém. Na sequência, o Jornal Regional e até amanhã, neste mesmo horário, em nova prece do amanhecer.

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2: 6h24, bom dia. Hoje é quinta-feira, 15 de outubro. Começa agora a edição 9110 do Jornal Regional. E você confere na edição de hoje, saúde do Papa Leão XIV. Fiéis devem ficar atentos à circulação de notícias falsas. Neurologista explica diferenças entre dor de cabeça e enxaqueca e alerta para sinais que exigem atenção. Médico também alerta para riscos da obesidade crescente entre crianças e adolescentes. Correios passam a aceitar gratuitamente descarte de eletrônicos usados. Pedestre é atropelado por motociclista na BR-262 em Manhuaçu. E mulher é morta a tiros pelo companheiro em academia de Lajinha. Homem também morre.
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2: Em Manhuaçu, céu parcialmente encoberto na manhã desta quinta-feira. A temperatura no momento está em 20 graus. Confira como vai ficar o clima para hoje com o professor Rui Brandos Reis.
4: Olá, bom dia. O tempo deverá ficar parcialmente nublado no decorrer do dia na zona da mata, com pancadas de chuvas isoladas a partir da tarde na região. Temperatura máxima em Manhuaçu, Manhumirim, Alto Jequitibá, Espera Feliz, em torno de 28 graus. A queda da pressão atmosférica no litoral da região sul do Brasil está dando origem a uma frente fria. Esse sistema frontal vai influenciar nas condições do tempo na zona da mata a partir de amanhã. Podemos ter aí uma sexta, sábado, domingo, com muita nebulosidade, com chuvas a qualquer hora do dia, uma ligeira queda da temperatura. Tempo nublado nesta quinta-feira, com possibilidade de chuva no decorrer do dia nas regiões do Triângulo Alto Paranaíba e Centro-Oeste. Pancadas de chuvas à tarde nas regiões sul e central do estado. Capital Mineira com pancadas de chuvas à tarde e à noite. Temperatura máxima em torno de 29 graus. Direto da Clima Tempo, Rui Brandos Reis.
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2: 6h26, o Papa Leão XIV foi submetido a uma cirurgia pulmonar na última terça-feira em Roma. Durante a intervenção, os médicos retiraram uma pequena parte do pulmão direito do pontífice. Com a divulgação de informações sobre a saúde do Papa, é importante que os fiéis tenham cuidado com as notícias falsas, as chamadas fake news, que podem circular nas redes sociais e em aplicativos de mensagens. A participação é de Padre Inácio Medeiros, que acompanha direto de Roma.
5: Segundo informações do Departamento de Jornalismo do Vaticano, o Santo Padre foi submetido a uma cirurgia na parte da tarde, com duração prevista e acontecida cerca de 90 minutos, que procedeu dentro do esperado, e logo depois daquela

0: fase de recuperação, o Santo Padre, o Papa, já foi conduzido para o quarto, onde se encontra descansando neste momento. Como já era previsto, o Papa Leão XIV foi diagnosticado com um câncer pulmonar após exames do tecido removido durante a cirurgia que aconteceu. Durante o procedimento cirúrgico, os médicos retiraram uma parte pequena do pulmão direito do Santo Padre, o Papa. É bom a gente lembrar que a cirurgia ela foi feita na forma robótica, por isso mesmo pouco invasiva, fazendo apenas um pequeno corte entre as costelas do Santo Padre para a introdução dos equipamentos e assim uma cirurgia pouco invasiva, prevendo que a sua recuperação seja bastante acelerada, porque o Papa Leão XIV goza de um bom estado de saúde. Não se sabe ainda quanto tempo ele ficará em recuperação, porém calcula-se que seja por volta de uma semana para que ele possa depois retomar as suas atividades normais. Uma coisa importante é que, a partir de agora, as pessoas estejam muito atentas, tomando cuidado, procurando se informar de fontes oficiais, fontes legítimas e verdadeiras, porque seguramente começarão a circular aquelas famigeradas fake news. Se referindo à saúde do Santo Padre, o Papa. Lembrando então aos nossos ouvintes para buscarem informações em fontes seguras para não serem enganadas com veiculação de mentiras que possam circular. Volto a lembrar, a cirurgia aconteceu de uma forma tranquila. Uma pequena parte apenas do pulmão do Santo Padre, o Papa, foi retirado, e com isso a sua recuperação deverá ser pronta, segura e calculada, sendo que o Santo Padre foi assistido por uma equipe médica de valor, uma equipe médica preparada para isto, e agora começa então o período pós-operatório. É o que nós sabemos por enquanto das fontes oficiais do Vaticano. Padre Inácio Medeiros de Roma, para a Rádio Aparecida e Rede Aparecida de Rádio.
1: Agora são 6h30. E no próximo bloco do Jornal Regional você confere: neurologista explica diferenças entre dor de cabeça e enxaqueca e alerta para sinais que exigem atenção. E médico alerta para riscos da obesidade crescente entre crianças e adolescentes.
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3: E o dólar inicia a quinta-feira cotado em R$ 5,02, alta de 0,17%. O euro negociado em R$ 5,61, também operando em alta de 0,2%. Na região de Manhuaçu, o café arábica, bebida dura tipo 6, safra nova, saca 60 quilos, inicia o dia cotado em R$ 1.584,00. O Arábica Rio saca 60 quilos, negociado em R$ 1.059. As informações são do site agrolink.com.br.
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3: Agora, 6 horas 35 minutos. A enxaqueca pode comprometer a rotina, prejudicar o desempenho no trabalho e nos estudos e afetar a qualidade de vida. Apesar de ser frequentemente confundida com uma dor de cabeça comum, a condição é uma doença neurológica que pode provocar sintomas como náuseas, vômitos, tontura e sensibilidade à luz, aos sons e aos cheiros. Reconhecer as características das crises e identificar sinais de alerta são medidas importantes para buscar o tratamento adequado. O médico neurologista Dr. Clever Inácio Braga de Sá explica que existem mais de 200 tipos de dor de cabeça classificados.
4: Dor de cabeça, a gente tem, pela Sociedade Internacional, classificados aí mais de 200 tipos de dor de cabeça. Então, teríamos que colocar aqui 200 programas para a gente poder falar de cada um tipo. Mas, em suma, nós vamos dizer que há dois grandes grupos: as dores de cabeça primárias, chamadas cefaleias primárias, e as dores de cabeça secundárias. Então, a gente tem esses dois grandes grupos para a gente poder subdividir. Bom, a nossa distribuição seria em torno de 18% da população, com nítido predomínio por volta dos 20 aos 45 anos de idade, que é um período bastante produtivo da vida do ser humano. E a proporção na vida adulta é 3 mulheres para um homem. Essa é a estatística que a gente tem hoje.
3: E ele também destaca as diferenças entre dor de cabeça e enxaqueca.
4: A dor de cabeça, que a gente classificou agora há pouco como sendo a primária, é aquela dor de cabeça em que a dor é a própria doença, como é o caso da enxaqueca. Dentro desse grupo, a gente

0: Inclui também a cefaleia de tensão ou cefaleia tensional, que é uma dor de cabeça bilateral, como se fosse um capacete apertando o cérebro, uma dor irradiada para ombros, como se fosse um peso nos ombros. E a enxaqueca, ela tem uma característica diferente, ela é geralmente unilateral, ela tem característica de durar até 72 horas se não for tratada adequadamente, pulsátil, latejante, muito intensa, na região frontal ou temporal, ou atrás dos olhos, e que vem associado com enjoo, mal-estar, náuseas, vômitos, tonteira. Então, nesse período, acontece um fenômeno onde vários sintomas a pessoa pode sentir, incluindo aversão a barulho, claridade, osmofobia, que é a rejeição a cheiro, e até mesmo equimoses, manchas na pele, pode acontecer durante um período de crise de enxaqueca. Manchas vermelhas no rosto, no braço, podem fazer parte de um quadro de enxaqueca. Então, é um quadro clínico complexo. E, às vezes, a enxaqueca ela desenvolve esses fenômenos, mas o paciente não apresenta a dor. Pode acontecer toda essa fenomenologia, mas a dor, às vezes, não acontece.
1: 6 horas 38 minutos e nos últimos anos a obesidade infantil tem crescido consideravelmente. O número de crianças e adolescentes com sobrepeso passou de 2% nos anos 90 para 8% atualmente. Os dados preocupam a comunidade médica, já que a obesidade é uma doença crônica e pode desencadear outros riscos à saúde quando não tratada da forma correta. Entre os fatores que justificam este aumento, segundo o clínico geral em Manhuaçu, Dr. Fábio Araújo, o uso excessivo de telas e a obesidade são tão determinantes quanto a má alimentação.
2: A obesidade infantil ela está aumentando principalmente por fatores que a gente convive hoje em dia. Primeiro, alimentação errada, o uso de ultraprocessados demais, esses biscoitos recheadinhos, refrigerantes e sucos muito adocicados. O sedentarismo também é uma coisa que está promovendo esse aumento da obesidade. E um fato muito novo nos últimos tempos é o uso das telas. Então, esse pessoal que antes ficava só na TV, hoje é no computador, no celular, nas redes sociais. Então, juntando alimentação errada, sedentarismo, uso da tela e alimentação inadequada e o exemplo dos pais. Então, esses fatores em conjunto estão gerando essa obesidade infantil alarmantemente aumentada.
1: O médico também alerta para os riscos que a obesidade infantil pode desencadear a longo prazo.
2: Isso é muito importante, porque a obesidade, o sobrepeso, já vai desencadear certos tipos de doenças, certos tipos de prejuízo. Um dos principais seria o quê? Diabetes. Então, a pessoa que começa a ficar aumentando de peso desde criança, ele é um adolescente já com sobrepeso, um adulto obeso, mesmo que ele não tenha história de diabetes na família, o risco dele entrar e passar a ter essa condição do diabetes é muito grande. Hipertensão arterial, a pessoa vai começar a ter pressão alta, jovens com pressão alta. Hipercolesterolemia, gordura no sangue, já não bastava o açúcar, também gordura no sangue. Problemas ortopédicos, porque o peso vai dificultar exercícios físicos. E uma outra coisa muito triste é a parte psicológica, principalmente em adolescentes, as mocinhas. Então, começa a ter aquela coisa que depressão, não quer sair, tem vergonha do próprio corpo. Então, são prejuízos imensos em diversas áreas.
1: Dr. Fábio também reforça que, pela primeira vez, os níveis de obesidade são mais altos que os da desnutrição e indica importantes mudanças de hábitos na escola e em casa para evitar o sobrepeso.
2: Olha, interessante, né? Que a gente sempre foi da geração que a gente ouvia falar da desnutrição como um grande problema. E lógico que continua sendo um grande problema. Agora, para ver essa inversão, é o vazio calórico, ou seja, as pessoas estão alimentando mal. Além, de novo, do sedentarismo que eu falei. Então, em vez de ingesta proteica, que seria melhor, são muitas massas, são muita. Então, a pessoa está até alimentando muito, mas alimentando mal. Esse é o principal fator que fez essa inversão. Eu acho que esse aí é um ponto nevrálgico. Porque não adianta eu querer fazer meus filhos alimentarem bem, querer ensinar, se está todo mundo lá, todo dia, só do fast food, cheio dos sanduíches, cheio das pizzas à noite. Então, os filhos têm que ver o seu exemplo, é o que você está fazendo.

0: Você está praticando esportes? Ou você também já chega cansado do serviço, fica só deitado assistindo televisão, né? Então eu acho que os pais, eles têm que mostrar isso na prática. Porque você pode ver, muitas famílias que já são de sobrepeso, são obesos, você vai ver os filhos, eles estão vindo do mesmo ritmo. Por quê? Eles estão mirando, eles estão tendo vocês como exemplo. As escolas, por sua vez, têm que começar a adaptar certos cardápios. Entendeu? Escola não deve vender refrigerante, escola não deve ficar vendendo coxinha, embora é muito gostoso uma vez ou outra. Então, desalimentação ou a lanchonete das escolas particulares tem que ter uma visão aí com o nutricionista bem intenso para fazer esse quadro também regredir.
1: Concordo com essa colocação. 6h43 e daqui a pouco você confere no Jornal Regional. Correios passam a aceitar gratuitamente descarte de eletrônicos usados. E pedestre é atropelado por motociclista na BR-262 em Manhuaçu.
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2: 6h48, quem tem equipamentos eletrônicos sem uso em casa agora conta com uma nova opção para descartá-los de forma ambientalmente adequada. Os Correios passaram a oferecer gratuitamente a coleta de eletrônicos pós-consumo nas mais de 6 mil agências que dispõem dos serviços Balcão do Cidadão. Confira mais detalhes com a repórter Ana Flávia Domingos.
3: A iniciativa é resultado de uma parceria com a Circular Brim e não gera custos para o consumidor. O lançamento ocorre em outubro, mês em que é celebrado o Dia Internacional do Lixo Eletrônico, data globalmente dedicada à conscientização sobre a importância da destinação correta desses resíduos. Para utilizar o serviço, basta acondicionar os equipamentos com peso total de até 30 quilos em uma caixa e levá-la aberta à agência. O fechamento da embalagem é realizado pelo atendente no momento da postagem. Em seguida, o cliente informa nome, CPF, endereço, e-mail e telefone, recebendo ao final um comprovante do envio. Podem ser encaminhados itens como celulares, notebooks, tablets, fones de ouvido, cabos e outros eletroeletrônicos de pequeno porte. Pilhas, baterias e lâmpadas não são aceitas nessa modalidade de descarte. Após a postagem, os equipamentos são encaminhados à rede Circulare, operada pela Circular Brim, que direciona cada remessa ao reciclador homologado mais próximo. Todo o processo é rastreado até a destinação final dos materiais. O Brasil gera cerca de 2,4 milhões de toneladas de lixo eletrônico por ano e só cerca de 3% desse volume é formalmente coletado. Em 2025, a rede Circulare processou 83 mil toneladas de resíduos eletroeletrônicos. A Política Nacional de Resíduos Sólidos de Lei de número 12.305 de 2010 e o Decreto 10.240 de 2020 obrigam fabricantes, importadores, distribuidores e comerciantes a estruturar a logística reversa de eletroeletrônicos de uso doméstico com metas de coleta e pontos de entrega distribuídos pelos municípios.
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2: 6h51, um atropelamento foi registrado na noite desta quarta-feira, 14, na BR-262, no perímetro urbano de Manhuaçu. O pedestre foi atingido por uma motocicleta e ficou ferido. O condutor fugiu do local sem prestar socorro. O policial rodoviário federal Tadeu Lima traz mais informações sobre a ocorrência.
4: No início da noite desta quarta-feira, a PRF foi acionada para atender um sinistro de trânsito ocorrido no perímetro urbano de Manhuaçu. Foi no quilômetro 36 da BR-262, em frente ao batalhão da Polícia Militar. O pedestre já havia descido do ônibus e foi fazer travessia da rodovia. Segundo ele, os automóveis pararam para ele atravessar, porém, no momento que ele concluía a travessia, uma motocicleta seguia no sentido Reduto à Realeza. Essa motocicleta, ela estava realizando ultrapassagem pela direita e acabou atropelando esse pedestre, já no finalzinho da travessia dele. Ele sofreu lesões e foi socorrido pelo SAMU para a UPA de Manhuaçu. E o condutor da motocicleta evadiu-se do local.
2: Agora às 6h52. E no próximo bloco do Jornal Regional você confere: mulher morre baleada em academia de Lajinha, companheiro sargento da Polícia Militar também morre.

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3: 6:55. Um crime registrado nesta quarta-feira, dia 14, terminou com a morte de Carla Alessandra Domingos, de 49 anos, e do sargento da reserva da Polícia Militar de Minas Gerais, Luciano Vieira Tavares Pereira, em Lajinha. Crime ocorrido na cidade de Lajinha. A mulher foi baleada no início da tarde em uma academia no centro da cidade. O militar morreu no início da noite. Segundo informações, o sargento foi até o estabelecimento onde a companheira estava e efetuou 6 disparos contra ela. Carla morreu no local antes de receber atendimento médico. O óbito foi constatado por uma equipe do Serviço de Atendimento Móvel de Urgência, o SAMU. Após atingir a mulher, o militar atirou contra si mesmo, ferindo-se na região da boca. Ele foi socorrido e levado ao hospital de Lajinha, onde recebeu os primeiros atendimentos. Posteriormente, foi transferido para o Hospital César Leite, aqui em Manhuaçu, mas não resistiu aos ferimentos e morreu no início da noite. A Polícia Militar acompanha o caso. As circunstâncias e a motivação do crime ainda estão sendo investigadas pelas autoridades responsáveis. E o Ministério Público de Minas e a Polícia Militar deflagraram nesta terça-feira a Operação Poeira Branca para desarticular um grupo criminoso suspeito de tráfico de drogas e associação para o tráfico no centro da cidade de Ipanema.
4: Segundo o Ministério Público de Minas, os investigados utilizavam uma loja de bebidas localizada na principal avenida da cidade como fachada para comercializar drogas. O esquema abastecia compradores de alto poder aquisitivo e envolvia o aliciamento de adolescentes.

0: De 400 mil reais em ativos financeiros, sequestro de veículos e indisponibilidade de imóveis. Também foram determinadas a suspensão das atividades e a interdição do estabelecimento investigado. A ação contou com militares do 62º Batalhão de Polícia Militar de Caratinga e apoio das equipes de rondas ostensivas com cães Roca do 11º Batalhão de Polícia Militar de Manhuaçu. O nome da operação faz referência à cocaína e à forma dissimulada como a droga era comercializada por trás da fachada da loja de bebidas.
1: Agora 6 horas e 59 minutos. Termina aqui mais uma edição do Jornal Regional, uma produção do Tribuna do Leste, Rádio Manhuaçu. Trabalhos técnicos Naira Silva e Marcelo Costa. O Jornal Regional volta amanhã a partir das 6h20. Tenham todos uma ótima quinta-feira.
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0: Bom dia, meus queridos ouvintes da Rádio Nova FM. Hoje, quinta-feira, quintou, dia 15 de outubro de 2026. Está começando agora o seu programa matinal favorito.

0: O Bom Dia Nova. Eu sou Henrique Souza e te faço companhia até às 11 horas da manhã, trazendo para você muito mais do que notícias e músicas. Aqui, o seu dia começa com energia positiva, informações fresquinhas e, claro, aquele bate-papo que você adora. Prepare-se para uma manhã repleta de música boa, dicas imperdíveis e tudo o que você precisa saber para enfrentar o seu dia com o pé direito. Então aumente o volume do seu rádio e fique com a gente, porque aqui na Nova FM, o seu bom dia começa agora!
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0: Muito bem, para começarmos bem o nosso dia, para começarmos bem a nossa manhã maravilhosa de quinta-feira, eu tenho uma mensagem para você. Preste muita atenção, porque essa é a mensagem do dia. É um momento de fé, de reflexão, que eu tenho certeza que vai tocar o seu coração. Essa mensagem é para você.
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0: Bom, hoje a mensagem do dia é sobre sonhos. Todos nós temos sonhos. Alguns sonham com uma vida melhor. Outros desejam realizar um grande projeto, conquistar algo importante, ver a família feliz ou simplesmente encontrar a paz que tanto procura. Mas muitas vezes, no caminho até a realização dos nossos sonhos, aparecem dificuldades, obstáculos e momentos em que pensamos em desistir. Às vezes o tempo passa, as coisas não acontecem como esperamos e o nosso coração fica desanimado. Mas eu quero deixar uma mensagem para você nesta manhã. Não permita que as dificuldades de hoje apaguem os sonhos que fazem os seus olhos brilharem. Todo sonho precisa de coragem, paciência, fé e determinação. Nem tudo acontece no tempo que desejamos, mas isso não significa que desejamos ou que devemos abandonar aquilo em que acreditamos. Lembre-se, uma árvore não cresce de um dia para o outro. Primeiro, ela é apenas uma pequena semente, escondida na terra. Depois, com cuidado, água, luz e tempo, ela começa a crescer e um dia oferece sombra e frutos. Assim também são os nossos sonhos. Precisamos cuidar deles, acreditar, trabalhar e continuar seguindo em frente, mesmo quando os resultados

0: dados, os resultados ainda não aparecem. Bom, eu quero lhe dizer uma coisa: não deixe que a demora faça você perder a fé. Continue, continue orando, continue trabalhando, continue fazendo a sua parte, continue buscando a Deus, porque a nossa esperança não está apenas naquilo que desejamos conquistar, mas principalmente naquele em que colocamos a nossa confiança, em Deus. A nossa confiança está em Deus. Entregue os seus sonhos a Ele, peça sabedoria para reconhecer a vontade dEle, coragem para enfrentar os desafios e humildade para aceitar quando Ele mostrar um caminho diferente daquele que você imaginou. Bom, essa é a mensagem que eu tenho para você nesta manhã de quinta-feira. E a palavra que diz em Provérbios: confia ao Senhor as tuas obras e os teus pensamentos serão estabelecidos. Que esta mensagem chegue até você, trazendo paz, uma motivação. Que Deus abençoe grandemente a sua vida, a sua família e os seus sonhos. Os sonhos, coloque nas mãos de Deus, que tudo vai dar certo. Deus é muito bom, está no controle de tudo, viu? Calma, já deu certo. E nunca se esqueça, lembre-se disso. Seja grato e seja feliz.
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0: Muito bem, você curtiu Menos é Mais. Agora são 7h55. Além de música boa, muita informação pra você aqui no Bom Dia Nova. Bom, e agora nós iremos conferir como vai ficar a cotação do café. 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
5: Agora são 8 horas!
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2: O Detran de Minas Gerais informa a realização do leilão de cerca de 150 veículos apreendidos no pátio de Manhuaçu. 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

0: Gratidão!
1: E Guilherme Benoit. Obrigado, gente.
2: Obrigado, gente. Que
3: senhoras
2: coisa linda.
3: Senhoras e senhores, uma salva de palmas para Guilherme Benuto.
0: Muito obrigado.
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0: Zé Rodolfo!
1: Muito bem, agora são 8h24, você curtiu Israel e Rodolfo com Ana Castela, Bombonzinho, Manu Batidão e Guilherme Benuto, só música boa. Bora animar, né, meu povo? Hoje o dia tá lindo, tá um diazão. Bom, e nós iremos conferir agora como vai ficar o clima aqui na nossa cidade e também na nossa região. O nosso quadro Tempo e Temperatura é a previsão do tempo. Quem traz as informações é o professor Rui Brandos Reis, direto da Climatempo. 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
6: Olá, bom dia. O tempo deverá ficar parcialmente nublado no decorrer do dia na zona da mata, com pancadas de chuvas isoladas a partir da tarde na região. Temperatura máxima em Manhuaçu, Mairim, Alto Jequitibá e Espera Feliz em torno de 28 graus. A queda da pressão atmosférica no litoral da região sul do Brasil está dando origem a uma frente fria. Esse sistema frontal vai influenciar nas condições do tempo na zona da mata a partir de amanhã. Podemos ter aí uma sexta, sábado, domingo com muita nebulosidade, com chuvas a qualquer hora do dia e uma ligeira queda da temperatura. Tempo nublado nesta quinta-feira, com possibilidade de chuva no decorrer do dia nas regiões do Triângulo Alto Paranaíba e Centro-Oeste. Pancadas de chuvas à tarde nas regiões sul e central do estado. Capital Mineira com pancadas de chuvas à tarde e à noite. Temperatura máxima em torno de 29 graus. Direto da Climatempo, Rui Brandos Reis.
1: Muito bem, esse foi o professor Rui Brand, direto da Climatempo, trazendo todas as informações. Conferindo agora, em Manhuaçu, nesse exato momento, está 25 graus, o céu está ensolarado e a máxima para hoje é de 29 graus. Esse foi o nosso quadro Tempo e Temperatura. 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
5: 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Tem gente que já...

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0: Muito bem, agora são 8h39, você curtiu Eduardo Costa, Ainda Tô Aí, Henrique Juliano com Grelo Paredões. Só sucesso, música boa pra você, bom demais. Bom, seguinte, eu tenho uma ótima notícia, o WhatsApp da Rádio Nova já está liberado. Tá liberadaço, meu povo, bora participar. Pega aí o telefone, manda o seu alô, manda a sua mensagem de texto e bora participar com a gente. Lembrando que aqui, eu, Henrique Souza, eu atendo todo mundo, tá? Então manda a sua mensagem de texto. Eu quero saber o que você está fazendo, onde você está. Tá em casa? Tá na faxina? Hoje, quinta-feira, dizem por aí que hoje é dia de faxina. Eu quero saber se você realmente está na faxina, aquela faxina que você pega a escada, sobe, tira a teia de aranha, limpa legal, entendeu? Bora, me conta tudo. Ah, tá trabalhando? Ah, Henrique, estou na obra, estou na construção civil, o sol tá quente aí. Meu Deus do céu, hein? Ó, força pra você, bora participar com a gente. Manda aí o seu alô, eu quero saber o que você está fazendo aqui no Bom Dia Nova. Quem manda é você.
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0: Muito bem, simbora atender as participações dos melhores ouvintes desse Brasil. Meu amigo tá trabalhando, tá na construção civil. Fala, Fernandão, Fernando Costa. Bom dia, Fernando. E aí, cara?
5: Ô, gente boa.
0: E aí,
5: boca,
0: cara?
5: De sacola, boca de sacola, boca de sacola,
0: boca de sacola. Boca de sacola.
5: Tá aqui, bem, manda um abraço pro meu amigo, pro meu filho, Leonardo Pezão, e pro Chiquinho Chulezento, meu amigo Sandro. E Reinaldo, para todos os pintores e pedreiros de Manhuaçu aí. Valeu, meu amigo.
0: Valeu.
5: Moço maior, melhor. Tchau, tchau, irmã. E a música aí do Péricles para nós aí.
0: Ah, legal. Música do Péricles. Daqui a pouquinho para você. Tamo junto. Lucrécia participando com a gente. Obrigado, Rose, Denise, Gilza, Gumercino Ferreira, Maria José. É a galera de sempre participando todas as manhãs. Tamo junto, valeu. Ó, Henrique, quero participar desse sorteio aí, hein? Quero ir pro pagode. Legal. Tamo junto. É o Wagner Vasconcelos. Alô, Wagner. Bom dia pra você. Bom trabalho. Alô. Henrique, moro lá na Ponte da Aldeia. Me coloca nesse sorteio aí, hein? Legal. Boa sorte pra você, Wagner. Tamo junto. Quem tá na sintonia, meu amigo cruzeirense. Henrique, bom dia. Olha, eu fui trabalhar hoje 5h30 da manhã, hein? Fui cedo, Henrique. E agora já estou em casa. Olha, já tá em casa. Quem é isso, Marcos? Ele que mora lá em Manhuaçuzinho. Ele trabalha na roça, né? É, foi pra lavoura cedo. Ô, Marcos, 5h30 da manhã e já tá em casa? Que é isso, rapaz? Tá certo. Valeu, Marcos. Um abraço pra você e pra todo mundo aí, viu? Ai, ai, tamo junto. Ó, eu perguntei, né? Se a galera tá na faxina, e tá mesmo. A minha amiga, bom dia, Danila. Oi, Danila. Lá no Córrego do Bálsamo. Um abraço pra todo mundo aí no Córrego do Bálsamo.

Bom dia, Danila. Ela falou, Henrique, estou na faxina. Ô, mulher, bom trabalho pra você. Tá na faxina hoje? É, não é fácil, não. É, tem que trabalhar mesmo. Bom trabalho, viu? Danila de Fátima, lá no Córrego do Bálsamo. Manda um abraço pra mim, Henrique. Pronto, aí, ó. A Fabiola. Oi, Fabiola. Lá em Manhuaçuzinho, participando também. Henrique, gostaria de ouvir uma música da Paula Fernandes com Simone Mendes. Circo, boa. A música é um sucesso. Ofereço para o meu esposo, Rafael, a minha prima, Andréia, e para todos os ouvintes da Rádio Nova. Valeu. Ótimo dia para você, viu? Valeu, Fabiola. Lá em Manhuaçuzinho. Ó, minha amiga Amanda Pereira. Oi, Amanda. Bom dia, mulher. Tudo bem? Apareceu cedo hoje e ela já mandou aqui. Bom dia, menino do sorriso lindo. Olha, que isso. Bora mexer o doce. Amanda, quintou, né? Pois é, bom trabalho. É o segundo trabalho, porque a mulher, essa mulher trabalha, viu? Trabalha no plantão no hospital, chega em casa, continua trabalhando. É, pra quem acha que não tem serviço em casa, meu amigo, é, em casa dá muito trabalho. Bom trabalho pra você. Agora, quem tá na faxina, ela, lá em Alto Caparaó, bom dia pra ela, que tá no 0x0, gente. Ah, meu Deus. Vamos ver se a gente encontra, ó, algum peão aí, um cowboy, um produtor solteiro, lá em Alto Caparaó, porque a nossa amiga Samira tá solteira, gente. É. Alô, Samira, bom dia. Bom dia, mulher. Tudo bem? Lá em Alto Caparaó, ela tá na faxina, tá trabalhando. Bom trabalho pra você na casa da patroa. Ah, na casa da Marília Garcia, Heller. Bom dia pra vocês, viu? E aí, a menopausa atacou hoje ou não, gente? A menopausa, quando ataca lá na faxina, meu amigo, jogam água pra todo lado, tá? Esfrega os vidros. Ai, ai. Bom, é o seguinte, pra animar você aí que tá trabalhando, vamos embora. Búfalo do Marajó, Muriel. Bora, mexer o doce.

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2: Tá explicado. Suas conversas temporárias que depois de 24 horas apagam.

agora são 8h57 e você curtiu aí, ó. Jorge Matheus, Eu Quero Só Você. Essa aí é antiga, hein? É, meu amigo. Mas é um sucesso, tem 12 anos essa música, gente. Um abraço pra minha amiga lá em São Pedro do Havaí. Ela que tá na faxina. Ela falou, Henrique do céu, tô limpando o armário desde ontem. Que isso, mulher. Alô, Flávia Pereira, bom dia. Meu Deus do céu, força na peruca, mulher. Força na peruca. É, bora vencer mais um leão do dia. Que Deus abençoe aí a sua família, a sua casa e bom trabalho, né? É, meu amigo, porque serviço de casa parece que não tem fim, né, Flávia? Ah, desde ontem que a mulher tá limpando o armário. Meu Deus do céu, que isso, gente? Coloca a Alice.

para te ajudar. Aproveita que tá na semana das férias, né? Uma mini férias, a semana das crianças. A criançada tá sem aula. Coloca a criançada para ajudar a arrumar a casa. Ô Flávia, bota a Alice para limpar esse armário, mulher. Que isso? Ai, ai. Sai de férias, né? Não tem aula. Aí, ó. Pronto. Resolvido o problema. Um alô

0: Tamo junto. Agora aqui no Bom Dia 9 é assim. Além de música boa, os melhores ouvintes sempre, muita informação pra você. Atenção, produtor rural, homem do campo, cafeicultor. Uma informação importante para você, aqui você fica sempre bem informado. Nós sabemos que o agro não para e a informação também não. 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
0: Muito bem. Uma informação importante para você. O café registra uma queda nos preços nos últimos 30 dias. A maior oferta brasileira limita altas e mantém o mercado sujeito à volatilidade. Pois é, meus amigos, os preços do café brasileiro apresentaram uma queda no período de 30 dias, encerrado aí no dia 9 de outubro, pressionados pela maior disponibilidade do produto, pela valorização do real e pelo ritmo elevado das exportações. O indicador do CPA do café arábica encerrou o período na semana passada em 1.531 por saca, um recuo de 6%, enquanto o Conilon tipo 7 no Espírito Santo caiu 3% para R$ 910 por saca. Segundo a análise da consultoria Agro do Itaú BBA, a redução das cotações domésticas ocorreu apesar de uma recuperação temporária do mercado internacional no início do mês de outubro. Bom, informações para os próximos meses. A perspectiva do Itaú BBA é de que a maior disponibilidade brasileira limite recuperações mais consistente das cotações. O mercado, porém, deverá continuar sensível ao ritmo das vendas dos produtos, né, dos produtores, à evolução das exportações e ao comportamento do clima nas regiões produtoras. Agora sim, informações diretamente do agrolink.com. E esse foi o nosso quadro Agronotícias, as principais informações para você, meu amigo produtor. 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

0: Muito bem, agora são 9h10. Você curtiu Péricles? Daquele jeitão. E Ferrugem, né? Só pagode. Só pagode bom pra galera. Por quê? Porque tá rolando sorteio de pagode aqui na Rádio Nova. 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E falando em WhatsApp, bora atender a galera? Os melhores ouvintes desse Brasil.
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0: 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Oh, muito bem, quem tá na sintonia é ela. Ai, meu Deus do céu. Gente, é a Maiara Benevides. Ô, Maiara, bom dia, mulher. Lá no Sagrada Família, tudo bem? Solta sua voz aqui no WhatsApp do Bom Dia Nova. Oi, Maiara, tudo bem?
2: Ei, bom dia.
0: Oi, bom dia.
2: Meu nome aí pro sorteio.
0: Tá bom, mulher.
2: Coloca meu sorteio, meu nome no sorteio.
0: Já tá
2: aqui. De fogo, boca de sacola.
0: Que isso, tá vendo? A pessoa me chama de boca de sacola e ainda quer participar do sorteio. Eu vou te contar, viu? É. Tá bom, então, um abraço pra você, viu? Meu amigo, bom dia, Sebastião. Fala, Sebastião. Solta sua voz aqui no WhatsApp do Bom Dia Nova.
3: Aí, bom dia, meu amigo Henrique.
0: Aô, bom dia.
3: Boa em casa.
0: Ó, tá de boa.
3: Só curtindo Bom Dia Nova com meu amigo Henrique.
0: Aí sim, boa.
3: Vamos recordar aí. Moreno e Moreninho, João Boiadeiro aí.
0: Que isso, cara.
3: Toca pra mim, eu te ouvindo, vai aparecer, Sebastião.
0: Tamo junto, Sebastião. Valeu. Bom dia pra você. A minha amiga Brenda. Oi, Brenda. Tudo bem? Lá no córrego do Manhuaçuzinho. Henrique, sou aqui do córrego de Manhuaçuzinho. Queria estar escutando uma música da Simone Mendes, Dois Tristes. Tá bom, boa sorte. Oh, boa sorte pra você no sorteio, né? Daqui a pouquinho vai rolar a sua música da Simone Mendes. Valeu, Brenda! Ah, legal. Quem tá na sintonia? Minha amiga. Bom dia, Nayara. Oi, Nayara. Tudo bem, mulher? Bom dia, Nayara. Henrique, toca aquela música do Gustavo Mioto, Impressionando os Anjos. Hoje bateu uma saudade, Henrique, de pessoas especiais que já se foram. Que Deus abençoe o dia de trabalho de todos nós. Amém. Muito obrigado, quero participar também do sorteio. Valeu, boa sorte. Deixa comigo, daqui a pouquinho vai rolar sua música, tá bom? Ótimo dia. Legal. Quem tá participando, deixa eu ver. Bom dia, bom dia. Oi.
4: Bom dia, Henrique.
0: Bom dia.
4: Só a Josi, Santa Filomena.
0: Oi, Josi.
4: Hoje não tô de Santa Filomena, hoje tô em Rio Preto.
0: Aonde?
4: Já
0: Rio
4: fiz minha
0: Preto?
4: Caminhada.
0: Olha.
4: E tá com forrozinho pra nós. Pra mim agora, faxinar a casa, né, da minha sobrinha. Um abraço, Henrique.
0: Um abraço pra você, mulher. Ótimo dia, viu? Deixa comigo. Um bom dia também pra minha amiga Van.

Vânia Lúcia, e Vânia? A Vânia tava curtindo uma praia, né, Vânia? Aproveitou o feriadão, né, mulher? É, pois é, é isso mesmo. Henrique, quero ir nesse pagode, viu? Toca Simone Mendes pra gente. Aí, tá todo mundo pedindo Simone Mendes? Então bora curtir. Bom, lembrando que o nosso WhatsApp tá liberado, você pode participar mandando a sua mensagem de texto. Manda aí no zap. Alô, Henrique. Qual é a música que você tá a fim de curtir? Ó, pediram essa aqui. Aqui é assim. Pediu? Tocou.

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0: Muito bem, 9h27, você curtiu Emicida com Vanessa da Mata, Passarinhos, só sucesso, bom demais. Bom, e a galera tá comigo, parece que lá em Alto Caparaó o sol tá quente, viu? Meu amigo Richard Guerra, fala comigo, Richard, mandou um áudio aqui, ó. Bom dia, diretamente de Alto Caparaó.
1: Fala, Henrique.
0: E aí, bom cara? Dia. Bom dia.
1: O sol tá quente por aí também, ou é só aqui em Alto Caparaó mesmo?
0: Rapaz, tá quente.
1: De guerra na voz aqui, parabéns pela playlist de hoje.
0: Valeu.
1: Pra continuar nesse esquema bom, solta um admirável chip novo da Pit pra nós, hein?
0: Olha.
1: Forte abraço, meu querido.
0: Tamo junto, valeu, meu amigo. É, aqui tá quente também, viu? Rapaz, eu vou te contar, diazão. Bom dia pra você. Quem tá na sintonia? Meu amigo, solta sua voz aqui no WhatsApp do Bom Dia Nova. Bom dia, bom dia. Oi.
2: Bom dia, Henrique. Aqui é o Davi Luca de Martins Soares.
0: Oi, Davi Lucas.
2: Você. Ó. Oh. Eu queria ouvir.
0: Qual música?
2: A música dos Cunhudos.
0: Dos Cunhudos?
2: Aí você toca aí.
0: Tá bom, então. Deixa comigo. Vou procurar aqui e daqui a pouquinho vai rolar a sua música, tá bom? Ai, ai. Ótimo dia, valeu, meu amigo. Minha querida tá na sintonia, bom, lá no bairro Lajinha. É a Érica. Oi, Érica.
3: Bom dia.
0: Bom dia.
3: Tudo bem? Aqui é tudo Érica, ótimo. Do bairro Lajinha.
0: E aí, mulher?
3: Estou ouvindo você aqui na rádio. É, estou aqui no Engenho da Serra. Manda um alô aí pra mim, tá? Não esquece, não.
0: Tá bom. Um alô pra você,
3: bom
0: mulher.
3: Dia, tchau.
0: Bom dia, tchau.
3: Aqui eu queria ganhar esse ingresso.

0: Do pagode?
1: Porque eu adoro um pagodinho. Eu tenho tempo que eu não ganho nada.
0: Ai, ai. Tá certo. Ô, mulher, boa sorte pra você. Ela gosta de um pagodinho, tá vendo? Quem sabe? Tem que cruzar os dedos. O sorteio acontece hoje no final do programa. Então, até às 11 horas, dá tempo de participar. Valeu, mulher. Maria Aparecida, lá na Roça Grande, participando também. O Jean, do bairro Bom Jardim, tá na sintonia. Henrique Paulo tá quebrando aqui na obra, meu filho. Bom trabalho, tamo junto. Ó, tem vascaíno participando, Diegão, Diego Souza, Brás. Fala, meu querido, bom dia. E falar em vascaíno, gente. Olha só quem já tá acordado, tá na rua, viu? Eu não consigo entender. Ele sai de casa 9 horas da manhã, chega aqui por volta de umas 10h40. Por onde ele anda, hein? Ô, Ronaldão Chuchu, bom dia. Gente, a Gislaine, alô Gislaine, tia Gi, bom dia. Ela mandou foto porque ele apareceu lá no mercadinho, no trabalho dela. Claro, né? Serrote. Será que não tem barulho de serrote aqui, não? Eu vou procurar um barulho de serrote. Pensa no serrote. Serrote é aquela pessoa que sabe, vai lá só pra serrar? É, serrando um cafezinho. Deixa eu ver aqui, ó. Ai, meu Deus do céu. O Ronaldão Chuchu já saiu de casa. Ele vai passando no posto de gasolina, toma um café no posto de gasolina, passa no mercadinho, passa na farmácia, passa no açougue, passa lá no Batoré, toma um cafezinho também. Pelo amor, vai trabalhar, Ronaldão! Meu Deus do céu, ele toma conta da vida de todo mundo, viu? Essa música é pra ele. Ó, meu Pix é meu zap, tá, Chuchu? Pode fazer o Pix aí, ó. Ele ainda reclama do café, tá? Ô, tia Gi, dá café pra ele não, menina. Não, o que é isso? Abraço pra você, Ângela, bom dia. Vai trabalhar, Ronaldão.

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0: Felipe Rodrigo, Pós. Olha, essa música é linda, hein? E aí, gostaram? Tá curtindo a nossa playlist musical? Bom demais, né? Bom, 9h40 e a galera tá participando comigo aqui no WhatsApp da Rádio Nova. Eu gostei porque eu recebi aqui... parece que a maternidade tá dando retorno, viu? Por quê, Henrique? Porque essa semana a criançada tá de férias, né? Tá todo mundo em casa, não tem aula. Aí, o que que tá acontecendo? As mães estão colocando a criançada pra ajudar no serviço. Tá todo mundo trabalhando. Lá em São Pedro do Havaí eu já falei, né? Que a Alice tá ajudando a mamãe, a Flávia Pereira, a limpar os armários da cozinha. Parabéns, tá de férias, vai ficar de bobeira a dormir até tarde não. Vai ajudar na faxina. A nossa amiga Gislaine mandou o seguinte: o Davi, o filho dela, também foi trabalhar. Tá lá no mercadinho, tá trabalhando. Vixe, rapaz, deu ruim, hein, Davi? Meu Deus do céu. Mas será que vai rolar um Pix depois? Eu acho que não, né? A maternidade tá dando retorno, viu? As mães estão colocando as crianças pra... Isso é culpa da semana maluca. É culpa da semana maluca. Teve a semana maluca, as mães ficaram malucas, fazendo meia, fazendo cabelo maluco, mochila maluca. Aí agora, colocaram a criançada toda pra ajudar no serviço de casa. É assim. Outros estão indo pro trabalho ajudar. É isso, tem que trabalhar mesmo. Bom trabalho pra você, viu, Davi? Força, meu amigo. Não é fácil, não. Ele queria estar jogando bola, né? Mas tem que trabalhar. Ó, um abraço pra Helena. A Helena também, lá da Sinceridade. Oi, Helena. Beijo pra você. Ô, Helena, ajuda a mamãe aí, viu? Ajuda a mamãe Érica. Porque tá em casa, tá de bobeira, não tem aula. Então tem que ajudar. Ai, ai. Bom demais. Quem tá na sintonia, deixa eu ver, participando com a gente. Bom dia, bom dia.
1: E aí, Henrique? Bom dia, Henrique.
0: Bom dia.
1: Tá ouvindo? Chiquinho tá mandando aqui um abraço pra nosso amigo, pro nosso amigo Fernando Pintor aí, beleza?
0: Ah, valeu, Chiquinho.
1: Um abraço pro nosso amigo Fernando Capivara aí. Chiquinho tá mandando aí. Fala
0: Fernando
1: com ele aí, Henrique.
0: Capivara?
1: Bom dia, galera. A música do Grelo pra ele.
0: Ah, deixa comigo. Ah, então é Fernando Capivara. Ah, entendi. Ele que fica me chamando de boca de sacola. Valeu. Tamo junto então, viu? Ai, ai. Tá certo. Um abraço pra você, meu amigo. Tamo junto. Aí, tá vendo? Uma hora o pessoal fica me colocando apelido em mim, uma hora chega. Valeu, Fernandão. Fernando Capivara. Ó, meu amigo Gino Pampam. Alô, Gino. Bom dia. Henrique, toca aí a música do Luan Pereira. Um abraço pra você. A Márcia de Sá. Oi, Márcia. Tudo bem, mulher? Bom dia, Márcia. Tá na sintonia participando com a gente. Ela que mora lá no São Jorge. Obrigado. Isabel Nayara. Oi, Isabel. Henrique, estou com você todos os dias. Mas não mando mensagem porque eu tenho preguiça. Que é isso? Preguiça de digitar. Manda áudio então, mulher. Uai, tá com preguiça de digitar, manda áudio, tá? Ela falou, não sou chegada em áudio. Ah, para com isso. Falei com o Mauro, que também adora o seu programa. Nossa, apelido é igual, Henrique. É boca de sacola. Te chamam de boca de sacola também? Ai, ai. Ai, ai. Ela falou, eu falo mesmo.

Que isso, mulher? Eu não falo não. O pessoal colocou esse apelido em mim, Nayara. Ô, mulher. Essa é a Nayara, participando com a gente. Ah, é. Fazer o quê, né? A gente só comenta, né, Nayara? É, a gente só comenta. Bom, bora curtir. Meu amigo pediu a música do Grelo. Então, bora. Essa aqui, todo mundo conhece. Só fé, viu? Pra vencer esse dia, é só na fé mesmo, viu? 9h44, bora curtir. E que ele continue aí.

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2: Muito bem, agora são 9h50. Olha só, o dia tá pedindo. Um diazão desse, gente. Vamos num clima de verão. Simbora mexer o doce. Pra você que tá trabalhando, queria estar na praia, mas não tá. Então simbora. Ivete Sangalo, Vampirinha. Bora curtir.

0: Não for pra ser animado assim, eu nem saio de casa, viu? Não. Para com isso, né? A Rádio Nova é isso, é alegria, música boa. Simbora, meu povo. Bom demais. Olha, e hoje tem Flamengo jogando, hein? Deixa eu contar pra você o que tá rolando aí no mundo do futebol, no mundo do esporte, né? Os campeonatos acontecendo. Ontem teve Libertadores, né? Na semi da Libertadores. Enfim, bora falar sobre futebol. 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
0: Muito bem, Carlos Miguel falhou no fim, mas o Palmeiras bateu o Fluminense no Maracanã e largou na frente na semi da Libertadores. O Palmeiras largou na frente na semifinal da Libertadores e construiu uma boa vantagem fora de casa nesta quarta-feira no Maracanã pelo jogo de ida. O Verdão visitou o Fluminense no Maracanã e venceu por 2-1. Pois é, Flaco Lopes abriu o placar e Marlon Freitas, que colocou a lei do ex em prática no Maracanã, já que atuou pelo Fluminense e ampliou aí. No fim, Wesley Nathan, joia de Xerém, descontou, mantendo o Fluminense vivo. Agora o Verdão decide a vaga em casa. No Maracanã, o Palmeiras ainda não contou com Abel Ferreira na área técnica, já que o comandante português foi expulso contra a LDU. Com isso, o auxiliar João Martins foi quem ficou com, né, a carga, o cargo aí da função. Enfim, os dois times voltam a se enfrentar no dia 21

no Nubank Park às 9h30. Enquanto o Palmeiras pode até empatar, o tricolor precisa de um triunfo por pelo menos um gol de diferença

0: O Flamengo enfrenta o Estudiantes. Eita, o Flamengo enfrenta o Estudiantes nesta quinta-feira, hoje, 9h30, tem Flamengo. Em La Plata, na Argentina, pela semifinal da Libertadores. A partida será transmitida aí pela ESPN, também pelo Disney Plus. A exibição do jogo pode variar e depender do estado também, viu? Em caso de transmissão da TV aberta. O Flamengo chega confiante após vencer o Fluminense e manter a liderança lá do Brasileirão. O time rubro-negro, porém, terá de superar ausências importantes. Entre elas, a ausência do jogador Danilo, que passou por cirurgia após fraturas na mandíbula. O Jorginho está suspenso. E a Arrascaeta segue fora por lesão no punho. O Estudiantes tenta usar, né, o mando aí e o descanso maior para equilibrar a série. Enfim, Flamengo, Estudiantes e Flamengo hoje pela Libertadores. E aí, qual será o placar? Flamengo ganha, né, galera? Claro, com certeza. Bom demais. Esse foi o Placar Esportivo de hoje. 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
0: Agora são 10 horas.
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9: O Detran de Minas Gerais informa a realização do leilão de cerca de 150 veículos apreendidos no pátio de Manhuaçu. 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
1: Aos Cunhudo! Bruno e Barreto! É, meus amigos, é o famoso Os Cunhudo. Cunhudo é o homem que trabalha, é isso, gente? É, acho que é isso, né? É homem do agro. Ó. Bom, quem pediu essa música foi o nosso ouvinte aqui. Henrique, toca a música dos Cunhudo. Então tá bom, aí pronto. É isso mesmo. É do... É uma gíria do agro, do sertanejo. É um homem valente, rústico, bruto, rústico e sistemático, da lida do campo. Pronto. Deixa eu mandar um abraço pra minha amiga pagodeira. Essa aqui é pagodeira mesmo, tá? Alô, Fatinha. Bom dia, mulher. Tudo bem, Henrique? Claro que eu quero participar do sorteio do pagode, né, Henrique? Coloca o meu nome aí, ó, Maria de Fátima. Um abraço para o Diego Pintor, para a Sandra, o Serginho e para você, Henrique, que é nota mil. Ah, sou nada, mulher. Obrigado, viu, pela sintonia.

0: Ótimo dia. A Flauziane, lá em Reduto. Oi, Flauziane, tudo bem, mulher? Henrique, me coloca no sorteio, me coloca o meu nome aí, rapaz. Um abraço a todos os ouvintes e pra você também. Tá bom, mulher. Valeu, Flauziane. A Rosa Helena, lá no Córrego da Raiz, Ponte do Silva. Oi, Rosa Helena. Henrique, seu programa é maravilhoso e alegra demais o nosso dia. Que isso, muito obrigado. Que bom, fico feliz, né? Nosso propósito aqui, o Rosa, é esse. É trazer alegria mesmo. A vida já é difícil demais, né, Rosa? Fala a verdade. Não, mulher. Cada dia é um boleto diferente. É um leão por dia. Os boletos chegam tudo junto. Pra que ficar feliz? Ficar feliz, não. Pra que ficar triste, né? Nada, vamos ser feliz. Ótimo dia pra você, valeu. A mulher do pedal. Oi, mulher do pedal. Bom dia. É a Maria Paula. Oi, Maria Paula. Bom dia. Que Deus abençoe o seu dia, viu? E aí, vai rolar pedal final de semana? Tem que rolar, hein? Tá bom, ótimo dia pra você, valeu. Fabrícia, lá do Santa Luzia. Oi, Fabrícia. Henrique, manda um beijo pra minha sobrinha, sobrinha neta, Eloá. Foi aniversário dela ontem. Toca uma música pra ela. Ela que mora no Santa Terezinha. Legal, tá bom então. Um abraço pra você, Fabrícia. Deixa comigo. Eloá, parabéns. Atrasado, né? Mas parabéns. Henrique, tô aqui ouvindo a Rádio Nova, moro no bairro São Jorge. Um alô para o Nilson e também para a Eloá, a Luciana. Oi, Luciana! Bom dia para você. Valeu, viu? Ó, então já que a galera tá querendo curtir um pagode, bora curtir. Esse aqui fez um sucesso quando chegou no Manhuaçu. Fez um showzaço aqui na cidade, a galera gostou. E bora curtir de novo, Mumuzinho, Fechadão com Amor. 10 e 11, bora curtir.
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3: Muito bem, agora são 10h19, está começando o nosso ranking musical. Quem escolhe a música agora é você. Pois é, na sequência são três músicas e eu quero saber qual é a melhor. Bora participar, meu povo. Pega o telefone, manda aí a sua mensagem de texto, manda o seu alô e eu quero saber qual é a melhor. Bom, hoje a música número 1, Postinho de Gasolina, é a música número 1. A música número 2, Chapeludo, Nando Moreno, com Rio Negro e Solimões. E, deixa eu ver aqui. Ah, essa aqui é um sucesso. É a música número 3, Champagne, com Menos é Mais. E aí, só a música nova, hein? Qual é a melhor? A música número 1, Postinho de Gasolina? A música número 2, Chapeludo? Ou a música número 3, Champagne? Quem escolhe é você. Bora participar, meu povo. Pega o telefone e manda aí no zap. Música 1, música 2 ou a música número 3?
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1: Muito bem, esse foi o Top Top do Bom Dia Nova. Deu uma confundida ali no meio de campo, mas deu certo no final, né? A música número 1 é a Postinho de Gasolina, a música número 2 que tocou agora é Chapeludo, e a música número 3 que tocou anteriormente deu uma embolada.

0: ali, mas no final deu certo. Menos é mais. Champanhe. E aí, bora participar com a gente? Acontece. Quem sabe faz ao vivo, né? Acontece nas melhores famílias. Acontece. Só errou a ordem aqui, mas tá bom. Bom, bora participar então, meu povo. Pega o telefone, manda aí a sua mensagem. 33984-54-1735. Esse é o WhatsApp aqui da Rádio Nova FM para você participar. É muito fácil, manda aí o seu alô e também a sua participação para o nosso sorteio. Intervalo comercial e daqui a pouquinho a música volta.
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0: Muito bem, pessoal, agora são 10h33. Eu falei que ele saiu cedo de casa hoje, era 9 horas da manhã. O serrote. Eu não tenho barulho de serrote, não. Depois eu vou pegar. Como que o serrote faz? Como que faz, Ronaldão? Bom dia, Xuxu. Como que faz o barulho do serrote? Sei que é bom nos barulhos, aí você faz a buzina, a corneta. Eu preciso de um barulho de serrote.
11: Bom dia, Henrique. Bom dia pra todos aí. Vou te mostrar aqui um pouquinho no final do corredor aqui no prédio da rádio. Vou mostrar como é que o serrote faz. Vou pegar um porrete até ali. Como é que você tá com esse chassi de grilo magro, igual o...
0: pra quem não sabe, gente, o Ronaldão é serrote. Ele sai 9 horas, toma café no posto de gasolina. Ele toma café na farmácia, no açougue lá do Batoré. no mercadinho, ele vai tomando café.
11: Ah, eu não, eu as pessoas me convidam. Passei hoje, o PC me convidou a tomar, PC que é flamenguista.
0: Agora tem o barbeiro também.
11: Eu tomei, não, lá café forte.
0: Ah, tá aí no barbeiro, ele passa também lá.
11: Aí eu tava passando lá, a Gislaine me chamou, né? Aliás, a Gislaine tá aí na academia?
0: Eu não sei.
11: Clube de academia?
0: É,
11: gente fina, né? Faz academia.
0: Não sei, agora
11: é deve fazer de 6 às 7 da manhã, né? Que ela começa a trabalhar 8.
0: Ó, seguinte, Chuchu.
11: Slane e o homem da bala lá, Rodrigo, o homem da bala de Abricampo.
0: Tá
11: sempre vindo a nova.
0: Tamo junto, Rodrigão, valeu.
11: Rodrigo de Abricampo.
0: Aí sim.
11: Gente boa.
0: Ô, Ronaldão, eu falei aqui anteriormente no Placar Esportivo que a Lorena não veio hoje.
11: Não veio?
0: Ela tá trabalhando,
11: né? O quê?
0: Tá trabalhando muito. Mas ela... Amanhã ela vai estar. Aí eu falei...
11: Ela falhou?
0: Ela falhou.
11: Então amanhã não precisa falar do resultado de ontem, não.
0: Não, não, não. Vamos falar o seguinte, porque o
11: Põe ela na bolha.
0: Vamos colocar
11: ela
0: na bolha.
11: Põe ela na bolha.
0: Na bolha?
11: Na bolha.
0: Por quê? Que bolha?
11: Dentro da bolha.
0: Ah.
11: Tá. Deixa ela até sexta.
0: Tá bom. Na geladeira, né, não?
11: É, na geladeira, não.
0: Ó, o seguinte...
11: Se bem que tá calor pra acabar, vai descer a água aí, tá? Escurecendo, fechou o tempo.
0: Palmeiras, manda um alô pros palmeirenses que eu já falei aqui.
11: Ah, o Palmeiras passou o rodo e já tá na final. Ganhou ontem 2-1, com todo o respeito, galera do Fluminense aí.
0: Olha,
11: 2-1, foi uma falha do goleiro do Palmeiras no finalzinho, poderia ter sido 2-0, já era. O Palmeiras tá na final de novo.
0: Eu conheço muito Fluminense, tricolor aqui.
11: Tem, mas tem o Carlos Henrique, tem o Batista, o Batistinha.
0: Cuidado, você vai falar aí.
11: Tem o Wilton Pegue, não, o Fluminense, tem o Geraldinho Maciel, o Tchá.
0: Também.
11: Não, já era. Agora, lá na Arena do Palmeiras? Já era. Palmeiras tá na final de novo. Palmeiras vai enfrentar o Estudiantes de La Plata na final.
0: Olha, calma, porque hoje tem Flamengo e
11: Estudiantes. Não, o Estudiantes vai eliminar o Flamengo.
0: Que isso, jamais. Vai. Agora é o seguinte, eu esqueci aqui, rapaz, de falar do Galo. O Galão da Massa.
11: Ah, então o senhor tá bem pra caramba no esporte. Que porque isso? O Galo deu um show de bola ontem em BH, na Arena do Galo, no jogo de ida da Sul-Americana. 3-0 no Montevideo City, fora o baile, o senhor esqueceu de falar?
0: Pois é, meu amigo, que baile.
11: Alô, galera atleticana da Galuaçu aqui do Manhuaçu. E alô, meu patrão, nosso patrão, Padre Carlos Altoé, que é atleticano. Tá vendo, Padre Carlos?
0: Olha,
11: aí, ó,
0: não,
11: boicotando o Atlético Mineiro
0: do
11: senhor.
0: Estamos falando aqui que o Galo venceu de 3-0 do Torque. Não foi?
11: Montevideo City.
0: Montevideo City, meu amigo.
11: Já tá na final, de novo. Chegou na final da Sul-Americana ano passado, perdeu nos pênaltis.
0: Em casa, na Arena MRV com os gols de...
11: O senhor tá ganhando alguma coisa pra falar MRV aí?
0: Ah, não. Pode falar, não. É a
11: Arena do Galo.
0: É a Arena do Galo, então. É o jogo de...
11: Não pode falar no Bank também, lá do Palmeiras. É a Arena do Palmeiras.
0: A Arena do Palmeiras.
11: É. Não pode falar Neoquímica do Corinthians. É Itaquerão.
0: Enfim.
11: É a Arena MRV.
0: Enfim, agora sim, a torcida atleticana vai ficar tranquila. É porque meu amigo Alexandre, ele mandou aqui... Henrique, que negócio é esse? Você falou de todo mundo, mas não falou do Galo.
11: Muito
0: que
11: bem, Alexandre.
0: Isso.
11: Chamou a atenção dele.
0: A nossa amiga Flávia Pereira, lá de São Pedro da Bahia, também mandou.
11: Bem feita, chamou a atenção dele. Puxa saco do Flamengo dele. E esqueceu do e não falou do Atlético Mineiro, que é o galão da massa.
0: Ô Flávia, ela falou, isso mesmo, Ronaldão, fala aí, ó. Meu Galo não
11: Atlético
0: joga.
11: Atlético Mineiro e o meu Vascão na final da Sul-Americana.
0: Tá certo, é isso aí.
11: O Vasco é gol do Boca Juniors 1-0, terça-feira no Maracanã. Se Deus quiser, nós vamos atropelar o Boca.
0: Tá certo.
11: Vou deixar o Boca desbocar.
0: Olha só. Agora, bora curtir música boa? Danilo e Davi, tá? Tá em alta.
11: Aqueles caras do Apaga, Apaga, Apaga?
0: Eu não sou terapia, tá? Eu não sou terapia, não, tá,
11: gente? Tá,
0: você
11: bom,
0: vai pra lá
11: essa.
0: Que eu não tô afim de ficar fazendo terapia, ficar te ouvindo.
11: Deixa a música rolar, tchau.
0: Seu passado, não. As morenas dele. Deixa eu te contar.

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1: É isso aí, meus amigos. É os guri da catequese. Bom demais, Anthony e Gabriel. 10h42. Bom, deixa eu mandar um abraço pro meu amigo André Henrique. Salve, André. Ele mandou: bom dia, aqui é o André Henrique de Martins Soares. Estamos aqui no Córrego do Arrependido, no horário do almoço, Henrique. Ouvindo a Rádio Nova. Aí sim, boa. Manda um abraço pros meus amigos. Nós estamos aqui, ó, na lida, Henrique. Na lida do Calcário. Rapaz, trabalhando, hein? É o Luiz, salve Luiz. João Pedro, o Soares, o Otávio, o Felipe, o José e o Celso. Toca aí aquela música do Bruno Barreto. Ah, o Juarez também, ele esqueceu aqui, mas no finalzinho ele lembrou. Tamo junto aí, rapaziada. Bom trabalho pra vocês, rapaz. O sol tá quente, hein? Dá uma escondida aí, vai pra sombra, porque depois do almoço bate uma lombeira, rapaz. Vou te contar, viu? É, não é fácil não. Mas os caras já estão almoçando aí. Estão na roça, estão na lida. Jogando calcário aí, ó. Tamo junto. Valeu, pessoal. Valeu, hein? André, um abraço pra todo mundo. Eu tô querendo um almoço também, tá? Não vou negar. A Lucrécia Aparecida participando com a gente. Meu amigo Marcos pedindo uma música do Hungria. Deixa comigo. A Jaqueline da Costa. Henrique. Jaqueline da Costa, no bairro Nossa Senhora Aparecida. Gostaria de participar do sorteio. E hoje, Henrique, é dia do professor. Ah, é verdade, gente. Hoje, dia 15 de outubro, é o dia do professor. Que legal, né? E merece o nosso reconhecimento mesmo. Merece sim o nosso reconhecimento. Parabéns a todos aqueles que são luz. E são luz mesmo, tá? Que nos guia aí nesse caminho, gente. Do conhecimento, o caminho do saber. É a dedicação que vocês têm, né? Que vocês sempre trazem para todas as crianças. Feliz dia dos professores, não só as crianças, né? Hoje é dia de celebrar aqueles que transformam vidas por meio do conhecimento e dedicação, do amor em ensinar. Parabéns a todos os professores. Ó, a Rádio 9 FM, nosso muito obrigado, tá? A todos vocês que fazem parte e cara, parabéns a todos os professores. Valeu, é a base, né? É um futuro melhor. Depende de vocês, nossos professores, que merecem sim o nosso reconhecimento. Parabéns. Valeu, Jaqueline. Obrigado, viu? Bom, e a galera votou. A música mais votada, a escolhida, foi a música número 3, Champagne. E você vai curtir agora.
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0: Muito bem, são 10h56. Você curtiu Zé Vaqueiro, maravilhosa. Bom, e a galera, na verdade, tá todo mundo querendo saber quem vai levar pra casa os ingressos. E são três pessoas, tá? São três contemplados. Quem será? Participação premiada é agora no Bom Dia Nova.
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0: Muito bem, e hoje três contemplados irão levar para casa os ingressos para o Pagode nas Alturas, que acontece nesse sábado aqui em Manhuaçu, lá no Boston City. Bom, o primeiro contemplado, parabéns, Isaías Ferreira, do bairro Todos os Santos. Final do WhatsApp 0789. Parabéns, meu amigo. 84, perdão. 0784. Isaías Ferreira, do bairro Todos os Santos. Próximo, deixa eu ver. No bairro Santa Luzia, Michel Douglas Ferreira. Parabéns, Michel Douglas Ferreira, no bairro Santa Luzia. E o terceiro contemplado, deixa eu ver quem será. Isabel Nayara. Parabéns, Isabel, no bairro Santa Luzia também, aqui em Manhuaçu. Isaías Ferreira, Michel Douglas Ferreira e a Isabel Nayara também participou com a gente. Valeu, muito obrigado a todos que mandaram mensagem, a galera que tá afim de curtir um pagode esse final de semana, mas hoje esses foram os contemplados.
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0: Muito bem. Bom, chegamos ao final do nosso programa. Eu quero agradecer todo mundo que mandou mensagem. Valeu, muito obrigado. A minha amiga Graziela Reis. Oi, Graziela, bom dia pra você. Ah, um abraço pra Andréia também. Oi, Andréia. Tudo bem, mulher? Henrique, estou aqui ligadinha, Andréia. Eu e a minha filha, a Laísa. Ah, isso aí. A criançada tá de férias. Coloca pra curtir a rádio, pra ajudar no serviço de casa. E o maridão também, o Adenair, em São João do Príncipe. Henrique, adoro ouvir sua alegria de todos os dias. Ah, muito obrigado, fico feliz, viu? Nosso propósito aqui é esse, trazer alegria pra todos vocês pelas manhãs. Bom, pessoal, então segue o nosso Instagram, @9fm88. Eu volto daqui a pouquinho. Eu vou ficando por aqui, muito obrigado pela sua sintonia, pela sua participação. Eu volto 11h30, mas o Bom Dia Nova só amanhã. Tchau, tchau. Fui. Quintou, semi-sexta.
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1: Legal. Bom, Chuchu, legal. Bom dia, bom dia, bom dia pra você ligado em 88.3. Bom, Chuchu, bom dia. Hoje é quinta-feira, dia 15, galera. 15 de outubro, quinta-feira, quintô. E até logo mais às 3 horas da tarde. Galera, oh, avisa pra geral aí, ó. Eu tô ligado, eu tô no Orelhão da Nova.
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1: Bom, né, tem muita coisa legal pra galera, tem uns quadros interessantes pra você participar com a gente aqui também, no Orelhão. E esse é o Geninho. É o Geninho com cabelo cacheado.
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0: Esse pagodinho é bom, né, Chuchu? Pagodinho do Revelação. Bom, legal esse pagode do Revelação, né? Saudade, saudade do meu amor. Você tá com saudade do seu amor? Então, eu não tô com saudade do Henrique, mas ele já tá aqui no estúdio. Olha o nosso patrão, Padre Carlos Altoé. Ah, aqui, ó. Olha lá, Henrique, olha lá, ó. Eu tô falando olha lá que o nosso patrão, Padre Carlos Altoé, passou no corredor da rádio aqui, deu um tchauzinho pra nós, estamos aqui dentro do estúdio, né? Mas eu tava falando saudade do meu amor, eu não tô com saudade do Henrique não, do Boca de Sacola do Corneta, né? Mas ele já tá por aqui, então daqui a pouquinho ele volta a falar com a galera aqui da Nova FM pra mais uma edição do Resenha da Nova. Ele tá mais... Ah, hoje ele tá mais derrubado, tá mais murcho do que pão dormido.
1: Olha só.
0: Tá mais murcho que pão dormido, tá mais murcho que alface quando fica de um dia pro outro fora da geladeira.
1: Que isso, cara. Hoje é dia da saudade, Chuchu. Hoje é dia de TBT, quinta-feira. Por isso que você tá com saudade, né?
0: Mas o que é TBT? Tá
1: é TBT é quando a gente gosta
0: que significa
1: relembrar.
0: TBT
1: e o T. Eu conto pra você depois do comercial, pode
0: então,
1: ser?
0: Vou esperar.
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1: Bom, estamos de volta aqui, né? Deixa eu convidar você, na hora que puder aí, dá uma clicada aí no site da Nova, é 88, numeral, tá? 889fm.com.br, 889fm.com.br, tá repaginado, tá bonitão o site da Nova, hein? Tem a foto dos homens mais lindos da região, que são os locutores da Nova, estão lá também, tá? Tem toda a programação.
2: Ah, então a sua não tá lá.
1: A minha tá, né? Eu não sou bonito, não. Eu sou um Gustavo
2: que
1: Lima.
2: Isso, cara.
1: Eu sou um Henrique de Henrique e Juliano.
2: Olha só, que
1: eu,
2: isso, hein? A autoestima dela em cima.
1: Eu sou um Cauã Raymond. Eu sou um bonitão. Como é que chama a novela Quem Ama Cuida lá? Eu sou o Pedro da novela Quem Ama Cuida.
2: Que isso, Chuchu.
1: Deixa eu te perguntar, antes de você fofocar, que você fofoqueiro, você boca de sacola.
2: Olha só.
1: Coisas que as pessoas fazem no dia a dia, mas umas têm vergonha de falar.
2: O quê? Coisa que todo mundo faz.
1: Mas tem a maioria faz, você vergonha de falar. Lá no você toma banho no seu banheiro, você
2: olha,
1: toma banho.
2: Olha.
1: Pera aí.
2: Horário.
1: Não, vai falar. Você toma banho lá, você compra sabão ou compra sabonete?
2: Ah, sabonete, claro.
1: Sabonete de rico ou de pobre?
2: Ah, o sabonete e o que tá na promoção, né? Tá, claro.
1: Tá, então tá. Aí você vai tomando banho, eu compro sabonete de pobre.
2: Dá
1: mais espuma? É, sabonete de rico é 15, não, 20 conto, 30 conto, 40 conto.
2: Claro.
1: Não aguento comprar, não. Você vai tomando banho, aí você vai usando. Quando o sabão tá ali numa tripinha já, você joga ele fora?
2: Claro que não.
1: Não?
2: Não. O pobre não joga fora. A gente junta e vai fazendo
1: você é rico.
2: O napolitano, já viu o sorvete napolitano?
1: É isso que eu ia te perguntar. Você costuma pegar, eu tô perguntando pro Henrique, que ele é Nutelinha, ele
2: olha
1: é,
2: só.
1: Ele é Mauricinho.
2: O Ronaldão, eu acho que toma banho de sabonete líquido, hein?
1: Ele é Mauricinho.
2: Não usa aquele sabão de barra,
1: ele
2: não.
1: É Mauricinho. Quando vai ficando meio fininho, ele joga fora. Você pega o sabonete, emenda,
2: claro.
1: Aí você vai tomando banho e molha. Aí, você aperta ele na mão e emenda os três ali, quando ele tá magrelinho.
2: Inclusive, coloca até água no pote do shampoo, viu? Tá no restinho.
1: Aí você emenda ele.
2: Emenda.
1: A Mauri, igual rico também, artista lá, a Mauria faz isso.
2: Faz isso também.
1: Rico
2: faz.
1: Não, quando começa a ficar fininho, eu jogo fora, compro outro. Então você pega ali, junta. Ontem mesmo, tava tomando banho, tá calor pra caramba ontem, né? Aí tomei banho lá, fiquei uns 15 minutos tomando banho lá.
2: Minutos tomando, cuidado, hein?
1: Aí eu olhei no negocinho, tinha três. Eu peguei os três, molhei, espremi na mão aqui. Ó,
2: pelo amor de Deus.
1: Aí emendei três, virou um.
2: Entendi.
1: Só que um era branco, o outro era roxo, o outro era meio rosa.
2: Entendi.
1: Aí, então você faz isso,
2: eu faço,
1: não joga
2: isso
1: fora
2: também,
1: não joga
2: fora não.
1: Ah, então tá, pra economizar,
2: e
1: né?
2: E coloco água também no shampoo.
1: Ah, você sabe que a maioria dos artistas faz isso, mas não falam não, né?
2: Não fala não, claro que não.
1: Eu não, quando começo, eu tomo banho de sabonete líquido. Eu não compro aquele sabão, tá? Tudo compra, fica aí. E tem muitos aí que dizem que são ricos, tá? Dublê de rico.
2: Ah, inclusive, já que nós estamos falando nesse assunto aí, ó.
1: Vambora que tá passando o tempo do senhor.
2: Esse áudio aqui, rapidão,
1: só tem 4 minutos.
3: Tomando cafona, pobre. Quero distância de pobre, de pobreza perda.
2: Lembra desse áudio?
1: Que isso? Isso parece a Carminha da Avenida Brasil.
2: Ó, ó.
3: Meu sorriso. Comemora. Eu tô muito feliz. Cagalha, então.
2: Pois é, meu amigo, seguinte, lembra dela?
1: A Carminha?
2: Ela tá de volta.
1: A loira de branco?
2: Ela tá de volta, Chuchu.
1: Ah, é?
2: Pois é, Avenida Brasil 2 reuniu o elenco principal e a Carminha agora promete...
1: Ela tá falando até agora aí,
2: de falar aí, cara. Ela promete aprontar dessa vez, tá, Chuchu? Quem viveu a televisão brasileira, a Rede Globo, em 2012, sabe muito bem de quem estamos falando. Ela, a perigosa Carminha.
1: Todo o Brasil inteiro assistiu essa novela. Ela é má, hein?
2: Ela é má. Agora, depois de 14 anos...
1: Ela e o cúmplice dela, o Max. E o Tufão, não era Tufão, não era o Chifrudão.
2: Bom, ó, seguinte...
1: Era o Boizão.
2: Ó, depois de 14 anos, a Avenida Brasil está de volta. E parte do elenco continuou, né? Vai continuar aí, porque ontem teve uma reunião, uma apresentação na Rede Globo. E reuniu o principal elenco e pode preparar preparar o coração. Você que é noveleiro, Ronaldão, se prepara, tá?
1: O senhor tá falando da Avenida Brasil 2.
2: Marcada para 2027.
1: Vai ser a continuação da novela.
2: Continuação.
1: Vai ter lá o núcleo do Divino com o Leleco, a maior figura, o Leleco?
2: Bom, Divino é um lugar, é o bairro do Rio de Janeiro que acontece. Pô,
1: aqui o barzinho, a galera, o sino.

0: Nuca, que a cervejinha da tarde, ó, barato.
1: Seguinte, Adriana Esteves retorna como Carminha, essa é a principal. Débora Falabella como Nina, sabe a Nina?
0: A Nina que era...
1: Pois é.
0: A Nina. Coitado do Jorginho, né? Ah, meu Deus.
1: Ó, o Jorginho é o Cauã Raymond, que está confirmado também. E o Tufão é o Murilo Benício. Todos esses já estão confirmados aí para participar da Avenida Brasil 2, que promete ser aí, meu amigo, como que eu posso dizer? Uma edição especial, que parece que vai entregar tudo, tá? Eu tenho spoilers aqui.
0: Continuação da história,
1: uma
0: né?
1: Uma continuação. Eu tenho até um spoiler aqui de como vai ser a continuação. Parece que depois de quatro...
0: O Tufão era esse aqui, ó. Todo mundo sabia, menos ele, ó.
1: Ó, falando do Tufão, eu tenho aqui a continuação. Parece que o Tufão virou um empresário bem-sucedido.
0: Ah, é?
1: Vai virar um empresário bem-sucedido e a família toda continua unida, tá? Agora a Carminha...
0: Lá no Divino.
1: Lá no bairro do Divino.
0: Tufão é um ex-jogador de futebol, já era rico.
1: Agora a Carminha, depois de cumprir anos de prisão, que ela ficou presa, depois de anos de prisão, ela volta agora já uma pessoa completamente diferente. Vamos ver como que vai ser essa Carminha diferente.
0: Ah, não vai ser a vilã, não?
1: Não sei se pode confiar quando se trata de Carminha na Avenida Brasil, né? É. Mas enfim, é só um spoiler aí pra 2027, a história continua e todos os personagens, os principais, na verdade, já estão confirmados.
0: Vai estar em Avenida Brasil parte 2.
1: Isso aí. Enfim, até o lixão da mãe Lucinda foi desativado, tá?
0: Foi
1: desativado.
0: Porque realmente esse lixão era baseado no maior lixão aterro sanitário da América Latina, que era no bairro de Jardim Gramacho, em Duque de Caxias.
1: Exatamente.
0: Eu já trabalhei lá.
1: Já no lixão? Já, que história é essa?
0: De Jardim Gramacho,
1: Duque de Caxias. Vai contar hoje ou em breve?
0: Só o lixão, né? Era maior do que uma outra, você tem uma ideia.
1: Meu Deus do céu. Enfim, a Avenida Brasil 2 está prevista para chegar na televisão em janeiro de 2027. Ontem a galera já ficou ansiosa para assistir aí essa novela. Você que é noveleiro, por isso que eu trouxe essa aqui, que eu sei que você vai chegar em casa. Agora vai assistir a Avenida Brasil 1. Você assiste Esmeralda ainda ou não?
0: Avenida Brasil, se o senhor não sabe, tá passando todo dia. Não vale a pena ver de novo. Mais ou menos 5h30.
1: Pois é o horário que você tá lá assistindo televisão. Maria do Bairro, gente.
0: Maria do Bairro vai passar de novo?
1: Não, tô falando que você assiste todas.
0: A Usurpadora? Tinha um outro apelido aí. Tinha um outro apelido que eu não posso falar devido ao horário.
1: Esmeralda também, né?
0: A Esmeralda é mais. É tudo novela mexicana.
1: Pois é, o Ronaldo ama.
0: A Maria do Bairro já passou 6.832 vezes no SBT.
1: Que isso, gente.
0: Maria lá no bairro, Helfold. Sei lá.
1: Deixa eu ir embora. Tchau, tchau, pessoal. Valeu. Tchau, tchau, Chuchu.
0: Tá bom. Ó, tem mais Resenha da Nova às 4 da tarde com a Ellie Glazer no Popline. Resenha da Nova! E o Resenha não quer ir embora, não. Agora vai. Você quer falar alguma coisa, hein?
1: Não tem nada a dizer, não. É isso aí.
0: O senhor colocou duas
1: amanhã tem rolê. Não. É só falar que amanhã tem rolê pra galera aqui. Enfim, é isso.
0: O que é rolê?
1: Rolê os eventos que acontecem no final
0: de semana. O senhor tá copiando da Globo lá, da Globo Minas, rolê nas Gerais?
1: Ah, pois é, né? Tem que se inspirar.
0: Amanhã é Agenda Cultural.
1: Agenda Cultural, tá bom. Eu prefiro
0: 11h30 no Orelhão da 9 e 4 da tarde no Popline.
1: É isso aí.
0: Agenda Cultural, você manda pra gente, manda o cartaz da sua festa, do seu evento, na sua comunidade, na sua cidade. Boa. Manda aqui pro Instagram, @9FM88, aos cuidados do Henrique.
1: Isso aí, manda lá que a gente quer divulgar aqui os eventos da cidade e também da região.
0: É de graça.
1: É isso aí, vambora,
0: de todas as cidades aqui da região.
1: É isso aí, vamos lá.
0: Posso trazer agora a música do Caltribite com a Mari Fernandes?
1: Ele que tá errando tudo aqui, ó. Tchau, tchau.

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0: Boa tarde, Chuchu. A Ana Castela aqui na Rádio Nova. É que eu não te esqueci.
1: Aqui na Nova tem Chuchu Ronaldão, do Orelhão.
0: Bom, galera, depois da Ana Castela, é que eu não te esqueci. Agora tem uma pausa de 10 minutos na programação da Rádio Nova FM para o horário eleitoral obrigatório. Até já!

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0: Boa até aí, Chuchu. Legal, né? Na quinta-feira, no Quintô da Nova, no Orelhão. Eu tô ligado, eu tô no Orelhão da Nova, hein, Chuchu? Avisa pra geral, manda no grupo aí de amigos, grupo da família, da empresa aí, avisa pra todo mundo. Pô, vamos curtir lá a Rádio Nova, vamos curtir lá o Orelhão da Nova com o Chuchu Ronaldão. Ó, Tiaguinho, Caixa Postal, galera, Reu Brelan, não tomo jeito, Mari Fernandes, telefone sem fio, Natan com Zé Vaqueiro, aproveito que eu tô obrigado. E depois do intervalinho comercial na Rádio Nova, olha... Pô, já que dizem que a quinta-feira é TBT, né? Já tem de Paulo e Paulino, Amor de Primavera. Essa todo mundo canta, todo mundo gosta, né, Chuchu? Já pra você aqui na Rádio Nova, ó. Só um spoiler, ó.
1: O amor de primavera.
0: Ai, lasqueira.
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0: Já, Amor de Primavera de Paulo e Paulino. Lasqueira. Paixão.
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0: Nossa, a música é muito legal, né, Chuchu? É aquela beleza ignorante, né? De tão bonita, aquela beleza ignorante. Bom, é o seguinte, ó, tem alô no Orelhão, tem alô na Rádio Nova, todo dia a partir do meio-dia, esse horário pra gente bater aquele papo aqui na Rádio Nova, no Orelhão da Nova, tá, Chuchu? Você pode mandar aquele recado pra gente aqui no zap 984541735. Chamando alô aqui pro Carlos Júnior, ele mora na Monsenhor Gonzalez, no centro de Manhuaçu, próximo ao Hospital Cesar Leite. Ontem foi o aniversário do Carlos Júnior aqui em Manhuaçu. Ele mora no centro da cidade, ontem foi o aniversário do Carlos Júnior. Ele recebeu os amigos na tarde e noite de ontem, com aquela cervejinha, com aquela merenda. Parabéns aí, feliz aniversário, tá bom, Carlos Júnior? Chamando alô pro... Então, um alô pro Fabinho e pra toda a galera da Associação Lar Bem Viver, né? Proteção e cuidado aos idosos de Santana do Manhuaçu. Ah, o Fabinho, Chuchu e toda a galera aí que ajuda o asilo, a Associação, né? Lar Bem Viver dos idosos da cidade de Santana. Na Baixada, na Melo Viana, um alô pro Marlúcio. Ah, na Baixada, vizinho de comércio do nosso André Despachante, lá no Despachante de São Lourenço. Ah, o Marlúcio, Chuchu. Em Durandé, Camila e Josimar, Josimar e Camila, Durandé, São João da Figueira, pô, eles dançam pra caramba nessas festas aí, nos quatro cantos aqui da região, né? Camila e o esposo Josimar em Durandé. Tem uma galera também aqui trabalhando no bairro Santo Antônio, na rua Antônio Velés, onde é que é aqui? Padaria São Miguel. Deixa eu ver aqui, ó, é a Márcia. É o Pedro Henrique, Josélia, a Esther, Gabriel e toda a galera. Bom trabalho pra vocês aí, tá? Obrigadão aqui pelo carinho e pela audiência aqui na Rádio Nova. 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
8: Bom, Chuchu, a bola rolou ontem à noite, hein? Pra Copa Sul-Americana, a Sula, e também a Libertadores América Liberta, hein, galera? Ontem, Copa Sul-Americana, jogo 1, jogo de ida, entre Atlético Mineiro e Montevideo City do Uruguai, em BH, na Arena do Atlético, 3-0 Atlético, em 3 para o Atlético, 0 para o Montevideo City. Com o resultado, o Atlético Mineiro, quarta-feira da semana que vem, vai fazer um treino de luxo, quarta-feira que vem, no Estádio Centenário Montevideo no Uruguai, né? Time de Montevideo é bem limitado. O Galo mostrou força ontem. E olha que o Atlético Mineiro teve 2 gols, foram bem anulados, né? Mas foi 3-0 ontem, poderia ter sido 5, 6, até 7-0, tá? Porque o Galo jogou demais, galera, ontem, o Atlético Mineiro, né? O Atlético Mineiro já tá na final da sua, vai cumprir tabela semana que vem. Repito, vai fazer um treino de luxo quarta-feira que vem, em Montevideo, no Uruguai. O Atlético Mineiro, pelo segundo ano, de novo, né? Chegou na final da Sul-Americana ano passado, perdeu nos pênaltis. E esse ano já tá na final, né? A final vai ser jogo único, dia 21 de novembro, na Colômbia. O Atlético Mineiro provavelmente vai enfrentar o Vascão da Gama na final, que já ganhou do Boca Júnior na Argentina por 1-0, né? Então o galão tá bem, né? Tá bem o galão. 3-0 ontem, jogo de volta quarta-feira que vem. O Atlético já entra em campo na quarta sabendo quem ele vai enfrentar na final, né? Provavelmente vai ser o Vasco, né? Que vai fazer uma festa terça-feira à noite no Maracanã, na cidade do Rio de Janeiro. Rio de Janeiro capital. Já pela Libertadores América ontem no Maracanã, 65 mil torcedores, é a maioria do Fluminense, né? O Fluminense jogou pra caramba, mas valeu pro Fluminense. Ontem, aquele ditado, quem não faz, leva, né? Jogou pra caramba, no finalzinho do primeiro tempo, tomou 1-0. Depois tomou 2-0 e já no finalzinho do segundo tempo, uma falha do goleiro. Pô, o goleiro do Palmeiras tem 3 metros de altura, né? Falhou de novo ontem, falhou feio, hein? Saiu mal pra caramba. O Fluminense diminuiu, mas perdeu em casa, né? Então o Fluminense, semana que vem, o tricolor carioca vai ter que ganhar na Arena do Palmeiras. E olha que ganhar do Palmeiras dentro da Arena do Palmeiras é difícil pra caramba, né? Tem que ganhar a diferença de um gol, 2-1, 3-2, pra chamar a decisão nos pênaltis. Ou diferença de 2 gols, que é difícil pra caramba, né? Já o Palmeiras vai jogar por um empate, pode até perder por um gol, né? Cair pênalti, né? Um empate ou vitória, né? Acho muito difícil. O Palmeiras praticamente encaminhou mais uma final de Libertadores da América. E hoje à noite, na Argentina, tem Estudiantes de La Plata, vai enfrentar o Flamengo,

meio desfalcado, mas o elenco do Flamengo é um baita elenco, né? O Flamengo é favoritaço, hein? Mas nem sempre os favoritos vencem, né? O jogo de ida hoje na Argentina e a volta quinta-feira da semana que vem no Rio de Janeiro, no Maracanã. Tá bom? Ó, já tem ele, né? O saudoso Netinho, né? Ô, Netinho, né? Vai deixar saudade aqui embaixo, hein, Netinho? Mila com o Netinho, já pra você aqui no Quintô da Nova. Ô, Mila. Ô, lasqueira. Ó o carnaval. Ó o carnaval.

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2: 2 Chuchu no Quintô da Nova hoje pra você, galera. 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

0: Sara. Você mandou alô pra Poliana. Oi, Poliana. Poliana tá aqui, mãe, uma sua. Poliana mandou alô pras filhas Milena e Giovanna. E a Poliana também tá mandando uns parabéns especial pra todos os colegas de profissão dela, os queridos professores. A Poliana é professora. Hoje é dia do professor, da professora. Legal. Valeu, Poliana. Deixa eu trazer a Dona Graça. Dona Graça mora na Monsenhor Gozalês, próximo ao Polivalente, o ginásio poliesportivo de Manhuaçu. Alô, Dona Graça, solta a voz aqui na Nova.
1: Bom dia pra você também, tudo bom? Ai, ai. E nosso Vascão?
0: Alegria.
1: É nós, né? Vascão não joga, do Sila, toda feliz. Ah, só que ontem não pus falar com você, não, que ontem eu fui trabalhar. Hoje vou falar. Vascão é Vascão mesmo, é nós, né? Tudo de bom pra você. Tchau. Abraço, até mais.
0: Valeu, Dona Graça. Dona Graça mora aqui no Centrão de Manhuaçu, né? Galera, já já pra você na Nova tem Diego e Arnaldo com a Mariana Fagundes. O nome desse som é Patrão. Patrão, ó. Ó.
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0: Essa música é legal demais, hein? Patrão, Diego e Arnaldo, ó. Ó.
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0: Já já pra você também tem o Gustavo Lima, Bala Alojada. Essa tá bombando também, né, Chuchu?

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1: 1 hora.
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0: Trembão, isso, nunca mais. Bom, Chuchu, tem alô no Orelhão, tem alô na Rádio Nova, tem áudio aqui, ó. Cadê? Deixa eu ver aqui. Vai, vai, Chuchu, solta a voz aqui na Nova.
1: Fala, Chuchu. Como é que estão as coisas? Aqui é o Ian, passando pra mandar um abraço aí pra galera atleticana de Manhuaçu. Acordamos feliz. Mais uma vitória da máquina alvinegra. Vem jogando muita bola esse galo. E já estamos com o pezinho lá na final, né? Placar muito importante. E é isso aí, vamos aguardar a semana que vem, ver se o seu Vasco chega lá pra gente fazer uma final de alto nível. Valeu, Chuchu. Um abraço aí pra galera atleticana de Manhuaçu e pro George, o maior pé quente do Quitanda. Valeu, Chuchu. Põe um Titãs aí pra gente ouvir. Um abraço.
0: Ah, esse é o Ian. Ian, do bairro Todos os Santos. Ian, trabalhando aí na Ponte da Aldeia. Gente boa pra caramba. E atleticano. Valeu, Ian. Agora o George Sampaoli, pé quente? Sei não, hein? E o Jorge? Jorge Paulo dos Santos. Tá no bairro Todos os Santos. Valeu, Jorjão. Deixa eu ver mais um aqui, a Simone Coelho Sodré Dutra, tá no bairro Catuaí, valeu Simone. Deixa eu girar a roleta aqui pro intervalo comercial no Orelhão da Nova.
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0: com até chuchu no Quintô da Nova, Dua Lipa, galera, Dua Lipa. Aliás, Quintô da Nova tá marcando um calorão hoje, hein, galera? E ó, tá marcando um pancadão de chuva hoje e uma chuvinha considerável amanhã no sexto e no sábado também, hein, galera? E a temperatura vai cair também um pouquinho, né? Mas ó, vou trazer aqui a Chuchu de Simonese, ouvindo a Nova. Solta a voz aqui, Chuchu.
1: Boa tarde, Chuchu. Sou eu, Simone de Simonese. Toca um top 10 pra mim aí. Será isso pra você da rádio?
0: Aô, Simone. Obrigado aí, Simonese, a terra boa. A Rosileia Dutra Fagundes tá em Reduto. Oi, Rosileia. Rosileia Dutra. Chuchu. Outra aqui, deixa eu ver aqui, ó. Nananana, do bairro Santa Terezinha. Gabriel. Enzo Gabriel. Tatiane Henrique da Rocha, do bairro Coqueiro. Ô, Tatiane. A Maria, do Barreiro.

Mineiro. Oi, Maria. Tudo bem, Maria? Chuchu. E ainda, Gabriel. Gabriel tá no bairro, tá no quarto do Barreiro também, tá curtindo a nova. Valeu, Gabriel. Deixa eu ver mais um aqui, ó. E a Maria da Glória Vidal tá na Serra do Ouro, na região de Sacramento. Ô, Maria. Maria da Glória Vidal, Serra do Ouro, Sacramento. Tô esperando o seu áudio aqui na Rádio Nova, pra gente passar aqui na Nova, seu áudio cantando a música do Chuchu, tá bom? Maria da Glória Vidal, Serra do Ouro, ó.

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0: Mandar um salve pro Guto. Guto grandão. Guto, o Guto é aqui de Manhuaçu. E ele trabalha como representante comercial. Representante comercial, ele roda os quatro cantos da região, né? Vendendo seus produtos aí, né? Não sei qual é a empresa lá, mas ele roda toda a região aí, né? Então, o Guto, ali representante da Aurora. Representante da Aurora, deixa eu ver aqui, ó. Hoje o palco é a cidade de Alto Caparaó. Alto Caparaó e Caparaó. Então ele tá pro lado de cá hoje, hein? Já passou ali por Moimirim, já passou Alto Jequitibá, vai Alto Caparaó, depois chega lá na cidade de Caparaó, né? Tem Alto Caparaó e Caparaó, né? E o Gutão tá aí, né? Tá rodando aí, né, Guto? Ah, na bom, Guto. O Guto da Aurora. Vai, beleza, hein? Valeu, Gutão. Xuxu, cuidado aí, hein? Cuidado aí que tá marcando chuva também pesada aí pra essas bandas aí, hein, Guto? Cuidado, tô te avisando. Cuidado aí, hein? Quem tá curtindo a nova aqui é o Adriano Marcato, São João do Manhuaçu. Aqui em Manhuaçu, Kaiser, o professor personal trainer Kaiser. O Kaiser tá mandando um alô pro amigo o Otávio, que tá em Santana do Manhuaçu. O Romualdo tá aqui em Manhuaçu, tá mandando saudações vascaínas. Ah, deixa eu mandar um salve também aqui pro... Mandar um salve pro Guilherme. O Guilherme trabalha com a galera lá no Burger na Brasa e ouvindo a nova FM. Valeu, Guilherme. Bredinho do Pagode. Fala, Bredinho, chuchu. Bredinho do Pagode mandou um saudações do Atlético Mineiro. 3-0, rumo à final da Sul-Americana. Outro atleticano, esse aqui é um figura em Manhuaçu, né? É o Batoré. Solta a voz aqui na nova, Batoré.
1: Boa tarde, Chuchu. Quintou, naquele naipe. Chuchu, é só alegria, né? Na segunda-feira, Chuchu, eu tomei 4 Red Bull, que eu tô levinho, Red Bull da asa. 4. É. E ontem, Chuchu, 1, 2, 3. O melhor de Minas ganhou ontem. Galão da Massa, 3-0, Chuchu.
0: Esse Batoré é um figura, né? Ó, Chuchu, já pra você aqui na Rádio Nova tem a Adele com esse som maneiro aqui, ó.

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com saúde, com paz, com alegria e sempre respeitando o próximo, né, Chuchu? Legal, né? Menos é mais. Galera, a banda U2 é sucesso há décadas nos quatro cantos do planeta Terra, né? O U2 confirmou a sua vinda no Brasil, galera, em 2027. Tinha especulações que o U2 poderia ser a atração de 2027, atração

0: Copacabana, o evento é sempre na Praia de Copacabana, de graça pra galera, né? Todo ano no primeiro sábado de maio. E tinha especulação que poderia ser a banda U2. Só que a especulação acabou, e o tio confirmou. Vem na América, shows na Cidade do México, no México, Buenos Aires, na Argentina, e na cidade de São Paulo, galera. Serão dois shows, 10 e 12 de março de 2027, hein? O primeiro show na quarta-feira, no Morumbi, e o segundo show na sexta-feira, também no Morumbi, estádio do São Paulo, na cidade do na cidade de São Paulo, galera. E ó, vou falar em U2. Vou pro intervalo comercial e depois do intervalo tem esse som maneiro aqui do U2. Pra você curtindo aqui o Quintô da Nova. Vai ter o TBT com o U2, ó. Cadê o som aqui? End of Halley, ó. Ó. Lá, lá, lá. Pros fãs do U2 no Brasil, 10 e 12 de março, no Morumbi, na cidade de São Paulo. Ó, ó. Já.
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0: 2 horas.
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3: Pô, que martelão é esse aí, hein, galera? Depois do 200 reais do Panda, com o Jeanette Frederico. Deixa eu mandar um salve aqui pro Ronaldo, pro Xará do bairro Bom Jardim. Ô, Xará, você é bem cornetinha, hein? Ah. É, o Xará, gente boa aí do Bom Jardim. Pô, tá cornetando o colega dele lá. Mas tá bom, Xará aí do Bom Jardim. E o Miguel, hein? Miguel tá no bairro São Vicente. Miguel de Freitas Gomes. Valeu, Miguel! A Jaqueline tá no bairro Nossa Senhora Aparecida. Oi, Jaqueline! Tem mais um aqui, ó. Na hora de mandar mensagem, tá, galera? Esse número é só pra mensagem do Zap, hein, galera? Só pra gente receber mensagem do Zap Zap. Deixa eu trazer aqui a comadre, a Josi, de Santa Filomena. Mas hoje, Santa Filomena é Santana do Manhuaçu, mas hoje ela está no Rio Preto, Simonésia. Vai, Chuchu!
4: Boa tarde, Chuchu. Aqui é a Josi, de Santa Filomena. Quer dizer, hoje não estou em Santa Filomena, estou no Rio Preto. Já passei na casa do meu sobrinho Liel, da minha sobrinha Rosana. Estou aqui, Chuchu, só na faxina. Hoje vim pra cá fazer faxina na casa da minha sobrinha. Manda um alô aí pra nós, Chuchu. Toca um forró aí pra nós animar mais essa faxina aqui. Manda um abraço pra mim, lógico, né? O maridão Fabiano Sário, pra minha mãe, Efigênia, pro meu dois filhos, Brian e Railão, e meu sobrinho Elielson, Rosana, e a menininha dele, Sofia. Um abraço
3: tá
4: pra você, Chuchu.
3: Ah, tá bom, uai.
4: Falou, tchau, obrigado.
3: Ah, boa faxina na casa dos parentes aí no Rio Preto, Simonésia, hein, viu? Ela tá limpando e ouvindo a nova, viu? Caiu ali, aí caiu aquele espanador, caiu, pegou de novo e vamos que vamos. Vamos, fala aí, vamos, galera. Daqui um pouquinho tem Carol G, a Carol G com o Bruno Mais. Daqui um pouquinho também vou ter um som maneiro da Lauana Prado.
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0: Vai ser uma maneira, hein, Chuchu? O nome desse som é Ela, Sorriso Maroto com Ferrugem, na Nova. Aliás, essa música é do o Darlan Condé, trabalha na Secretaria de Infraestrutura e Limpeza Urbana, ou Secretaria de Obras, é o Darlan, que é o maior fã do Sorriso Maroto aqui da nossa região. Ah, Darlan, ciganinho. Botei os chuchus aqui em Simonésia, ouvindo a Nova. Solta a voz aí, o chuchu.
1: Fala, Ronaldão. Fala com nós, chuchu.
0: Ui.
1: Manda um alô aí.
0: Alô.
1: Poxa, Tuchitão e Mexinho. Da Marcenaria Planeja aí. Estamos aqui em Simonésia, marcando presença aqui. Manda um alô pra nós aí.
0: Ah, tá bom. Alô. Deixa eu mandar um alô agora pro Rodrigo. Rodrigo é de Abricampo. Ele é vendedor de bala. É de Abricampo. Tá sempre ouvindo a Nova FM quando tá aqui na região de Manhuaçu. Vai, Rodrigo, ó.
2: Fala, Ronaldão. Aqui é o Rodrigo, vendedor de doce. Fala um abraço pra mim, tio, com você hoje lá na Gislane.
0: Ah, é verdade, no café da manhã. É o Rodrigão, de Abricampo, mas tá aqui em Manhuaçu, ó.
2: Fala, Ronaldão. Aqui é o Rodrigo, vendedor de doce.
0: Esse,
2: fala
0: ó.
2: Um abraço pra mim, tio, com você hoje lá na Gislane.
0: Ah, legal. Boa! Cadê o Diego Braz, hein? O Boca de Sacola do Santa Luzia. Vai, Diego Braz. Ai, Chuchu. 0-0 no amor.
3: Fala, Ronaldão, Chuchu. Aqui é o Diego Braz, nosso aparecido. Vascão, campeão.
0: Deus te
3: ouça. Toca pra nós, Léo Magalhães, aí. E oferece pra pessoal que dá firma aqui.
0: Da camisaria.
3: Também não ouvi Léo Magalhães, tá?
0: Sim, senhor.
3: E capricha aí. Manda um abraço pro meu amigo Guto, que tá lá no Caparaó. Defeito dele que ele é flamenguista, mas ele é gente boa. Gutão. Cuidado no Caparaó, hein, Guto?
0: Ah, Gutão é maneiro, hein? Tá trabalhando na região de Caparaó e tá ouvindo a Nova. Deixa eu mandar um salve aqui pra... Vem aqui do Alfaçu aqui, ó. Acho que isso aqui tá mais pra um grupo aqui. Deixa eu ver aqui, ó. Vou ver que pra não errar o nome dela, tem que falar direitinho, Ronaldão. Vou pegar aqui, quer ver, ó. Ah, depois vou ouvir o nome dela direitinho aqui do ela mandou... Deixa eu ver aqui, deixa eu pegar o nome dela direitinho. Tô ouvindo aqui a Ana... Tá, onde achar esse negócio aqui, caramba? Ela tá no bairro Alfaçu, é a Ana Carolina Dias Paz Moreira. Ana Carolina Dias Paz Moreira, tá no bairro Alfaçu. Valeu, Ana. Chuchu.
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1: Ok, bom, senhor. Ô, maneiro, hein? A galera pediu Matheus e Cauã, o Orelhão toca duas, chuchu. Expectativa versus realidade. Pois só maneiro também, que sorte a nossa, né? Matheus e Cauã, o Orelhão toca duas, tá? Ó, tem alô no Orelhão, tem alô na Rádio Nova. Professor Dudu, aqui em Maiuaçu, embaixador da Rua do Triângulo, na Baixada. Professor Dudu. Tem também gente boa que trabalha com máquina pesada aqui, ó. Meu nome dele, ó.
2: Fala, Ronaldão, chuchu.
1: Ó.
2: Aqui é o Daniel, tô falando de Vila Cachoeirinha, Ponte da Aldeia. Estou trabalhando aqui. Escavadeira, quer mandar um abraço aí pra todos os operadores.
1: Ah, tá bom, chuchu. Valeu. Obrigado aí, bom trabalho pra galera aí, tá? E ainda tem um alô pra Nathalie. Oi, Nathalie. Nathalie, tudo bem, Nathalie? Nathalie tá em Reduto. Oi, Nathalie. Chuchu, brigadão aí, tá? Ela... A Nathalie tá ouvindo a nova. Ela falou que ela tá sempre apaixonada. Ó, chuchu, valeu, Nathalie. Boa sorte aí, tá? Eu vou girar a roleta pro intervalo comercial. Já, já tem ele, né, galera? 30 anos de saudade do nosso Renatão Russo, Legião Urbana, né? E essa música tem uma letra bonita, né, chuchu? Mais uma vez, Renato Russo, já, já pra você...

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1: Bom, legal, galera. Depois do Renatão Russo mais uma vez, ó, boa. Ah, não, antes. Antes de eu picar a mula embora aqui, ó. Pô, tá saindo mais um prêmio legal aqui da Nova pra você, mais um sorteio, tá? Ó, é um voucher ou um vale-merenda pra você saborear ou no sabadão ou no domingão, do seu jeito aí, tá bom? 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A roleta girou e a Simone Coelho Sudré, é esse o mesmo, é desse jeito mesmo, hein? Simone Coelho Sudré, bairro Colina, final 1109. Ô Simone, a equipe de promoção da Rádio Nova FM vai entrar em contato com você aí, tá bom? Simone Coelho Sudré, bairro Colina, final 1109. Ganhou vale merenda de R$150 hoje aqui da galera da Nova FM do Manancial Churrascaria e Pizzaria, tá bom? Ó, fique ligado aqui na Rádio 9, a qualquer momento vai rolar mais um sorteio maneiro pra você, Chuchu. Boa quinta-feira pra você, pra sua família. E mais uma vez, obrigado aí pelo seu carinho, obrigado pela sua audiência e obrigado pela sua participação. Bom, Ronaldão Chuchu aqui na Rádio 9. Quem ouve sabe o que querem. Boa quinta-feira, quintô, valeu, tchau. Tchau, Chuchu.
2: Natanzinho, lembra quando?

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2: É bom demais estar na sua companhia aqui na Rádio Nova FM, começando o Popline, depois do nosso querido Ronaldão no Orelhão da Nova. A partir de agora, ele, Iglesias Sérgio, a sua companhia nesta quinta-feira, hoje, 15 de outubro. Para você, eu desejo uma tarde maravilhosa. Seja bem-vindo ao Popline. Aqui rola o melhor da música para você, claro, a sua participação. Você pede o seu som preferido e faz parte do nosso programa Popline neste dia de TBT. Quinta-feira, eu costumo dizer, né? Dia de TBT, dia de relembrar momentos especiais. E você, já relembrou algum momento especial? Já postou aí na rede social, no seu story, né? Nos status? Ainda não? Então, ó, bora preparar uma foto especial aí, recordar, né? É, faz parte, é bom. É bom viajar no tempo, matar a saudade. Então, ó, vai selecionando aquela foto especial de uma viagem legal que você fez e já posta aí, tá? E eu quero você aqui juntinho comigo, 339-8454-1735. Vem comigo na melhor sintonia. Já cheguei, já tô por aqui, na Nova.

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0: Matheus.
1: 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Fala pra ela pedir ajuda pras amigas agora, compadre.
2: Quer me pedir perdão e tá ligando às 4 horas da manhã.

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0: Só as queridinhas da sua programação e aqui no Popline você participa. Já estão chegando por aqui as mensagens, já vou conferir aqui, ó, o recado da galera. Lembrando que hoje tem sorteio no Popline. Para você participar, tem que mandar o seu nome completo para você estar, quem sabe, sendo contemplado aqui com os ingressos para o Pagode nas Alturas, hein? Top demais! Para você que tá ligado, tá conectado, como é que tá o clima aí? Em Manhuaçu, neste momento, a temperatura 29 graus, umidade relativa do ar 53%, a mínima prevista para hoje 21 graus e a pequena possibilidade de chuva, hein? Você fica bem informado no nosso bate-papo na Rádio Nova. E agora chegando mais uma sequência top para você.

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1: Bora de informação no mundo do esporte. O Palmeiras venceu o Fluminense por 2 a 1 no Maracanã. Ontem, né? Ontem, dia 14, no jogo de ida da semifinal da Libertadores. E agora joga pelo empate na volta para ir a essa grande decisão. E olha só, o Atlético Mineiro, meu galão da massa, venceu o Atlético... Venceu aí o Torque por 3-0 na Arena MRV. E aí, meu amigo, olha só, nessa semifinal o Galo já deu o primeiro passo, né? E agora pode vencer aí, pode perder por até dois gols aí de diferença. E aí, meu amigo, o Atlético Mineiro marcou duas vezes no primeiro tempo e definiu o placar com mais um gol aí na etapa final. E hoje nós teremos aí pela Libertadores o Flamengo, né? O Flamengo que é líder do Campeonato Brasileiro e volta aí as suas atenções aí para a Libertadores. Enfrenta o Estudiantes da Argentina nesta quinta-feira às 21h30, 9h30 da noite no horário de Brasília, lá em La Plata. Pois é, meu amigo, e aí? Qual vai ser o seu palpite para Flamengo e Estudiantes? Pois é, o Flamengo tá bem, tá numa ótima fase, então tem tudo pra fazer aí um bom jogo aí nesta Libertadores e quem sabe colocar o pezinho já na grande final. Pra você que tá ligado, aqui as principais informações do mundo do esporte pra você no Giro Esportivo.
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14: E aqui você manda o seu recado, participa, pede o seu som preferido. Bora conferir aqui o recado da galera através do nosso WhatsApp 33984541735 para você participar.
15: Oi, boa tarde.
14: Um abraço aqui na programação, quem tá aqui, o Nicolas, tá ligado no bairro Luciana Eringer, tá ligado, tá conectado aqui na Nova, quer participar do sorteio, boa sorte pra você, Nicolas, obrigado aí pela companhia. A Rose tá ligada, já mandou boa tarde aqui, ó, não perde a nossa programação na Rádio Nova.
15: Oi, boa tarde!
14: Quem tá aqui também, a Vânia Lima, do Nossa Senhora Aparecida. Ô, Vânia, boa tarde pra você. Também quer participar do sorteio. E ela pediu aqui o som de Muriel pra gente curtir aqui na sequência musical na melhor sintonia.
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Essa é mais um sucesso, Guilherme Silva. É mais uma pedrada nossa. Tem que respeitar pra galera das cavalgadas. É mais ou menos assim, ó. E grita, hey! Pra cima, pra cima.

0: Essa é sucesso, hein? Guilherme Silva, Amor de Jasmim.
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0: 3h57. Aqui o clima é diferenciado na sua tarde, a Iglesia Sérgio e a sua companhia aqui na Nova.
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3: Aí, meu compadre, vou falar pra ela agora. Vambora.

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1: Pois é, só as queridinhas da sua programação aqui no Popline na Rádio 9 FM nesta quinta-feira, dia de TBT. Hoje, 15 de outubro, para você que tá conectado, tá em sintonia. É, rapaz, hoje é dia, sabe de quê? Dia 15 de outubro, para você que tá conectado, tá em sintonia aqui na Rádio 9 FM. Hoje é dia dos professores. Pois é, um abraço carinhoso para todos os professores que estão aí na sintonia, acompanhando a nossa programação, né? Essa data especial, eles que com certeza merecem ser cada vez mais valorizados, né? São até pouco valorizados, mas merecem ter esse carinho, esse respeito da sociedade, os professores. Parabéns a todos os nossos queridos professores que estão aí na sintonia da Rádio 9 FM. Parabéns para vocês por essa data. Para você que tá ligado aqui na Rádio 9 FM, por aqui uma sequência musical, uma melhor que a outra. E agora chegando mais um som top para você. Daqui a pouquinho, as notícias dos famosos aqui no Popline na Rádio Nova.
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1: Deus, Deus.

0: Vibe. Agora sim, tá chegando aquele momento especial da programação pra gente conferir o que está acontecendo no mundo dos famosos. A gente fica bem informado, né? O Henrique tá chegando por aqui. O Henrique, boa tarde.
1: E aí, meu querido, boa tarde, Eli Glazer. Boa tarde pra você, boa tarde pra galera que está acompanhando o Popline. Hoje quintou, né, Eli Glazer?
0: Quinta-feira.
1: Hoje sim é dia de TBT, né?
0: Já postou sua foto de TBT
1: não,
0: hoje?
1: Ainda não. Pois é, cara. Eu preciso de entrar na galeria pra algum momento na vida que a gente viveu, né? TBT é isso, né? A gente vai lá, uma viagem.
0: Alguma coisa do passado.
1: Do passado,
0: aí.
1: Pois
0: nostálgico,
1: é.
0: Não é isso?
1: Meio nostalgia, né? Pois é. Isso. Hoje é o dia da nostalgia. Bora falar dos famosos, então, porque tem artista aí.
0: Tem polêmica.
1: Com problema na justiça, meu amigo.
0: Rapaz,
1: é.
0: Como diz
1: e teve as contas bloqueadas pela justiça, tá?
0: Como dizia lá o Nelson Rubens, né? Diz ele lá, ó, bomba!
1: É bomba! Ó.

0: Ok, ok, a gente tá mais ou menos por aí, ó. Bom, seguinte, roda essa vinheta, você que está aí do outro lado do rádio, para tudo agora. Para tudo. Não, o carro não, né? Pode continuar no trânsito aí.
1: É, isso
0: não,
1: aí.
0: Só atenção, então.
1: Atenção,
0: atenção, porque vou contar para essa galera, principalmente quem tem carro.
1: É.
0: Tem a ver aí com carro, tá? Então, cuidado, você que tem carro, tem o seu automóvel aí, se liga. Eu conto pra você depois da vinheta.
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0: Muito bem, Eli Glazer. Seguinte...
1: Ah.
0: Dudu Camargo ganhou 2 milhões de reais na Fazenda, mas
1: certo.
0: Teve mais de 50 mil reais bloqueado pela justiça. Parece que uma dívida antiga, já que nós estamos falando de TBT aí no início, né, da conversa. O passado tá voltou aí pro Dudu, não trazendo, bateu a porta, né? Não trazendo uma boa notícia, uma dívida antiga, ou melhor, bateu na sua conta bancária. Dudu Camargo, ele que foi o campeão da Fazenda 17 ano passado e também apresentador atualmente aí lá na Record, né, do Balanço Geral de São Paulo, ele ganhou 2 milhões de reais, porém, meu amigo, teve os seus bens penhorados pela justiça.
1: Que situação.
0: E sabe o motivo?
1: Ah...
0: IPVA atrasado, meu amigo.
1: Você tá brincando. Ele não pagava o IPVA.
0: Não pagou o IPVA de alguns carros de luxo que ele tinha e ficou aí.
1: Ah,
0: teve
1: rapaz.
0: Problema com a justiça. Por isso que eu disse, atenção você motorista. E o IPVA, hein? Tá em dia?
1: Pois é.
0: Já pagou o documento do carro? Por quê? Olha, o processo envolvendo esse imposto referente aos dois carros de luxo do Dudu Camargo. Uma Mercedes-Benz modelo 2017 e uma BMW Z4, ano 2009. Carro de luxo, né? Não é um carro popular, né?
1: Não.
0: Um carro comum. Acredito que o IPVA, não sei, eu esqueci de dar um Google aqui para saber o valor do...
1: Quanto tempo de atraso aí?
0: Mas vamos lá, então. Segundo as informações divulgadas, no caso da Mercedes, estavam em abertos os IPVAs de 2022, 2023, 2024 e 2025. Já em relação à BMW, havia os impostos pendentes aí referentes a 2023, 2024 e 2025. Ou seja, somando os dois veículos, a cobrança envolve 7 débitos anuais de IPVA.
1: Que isso, cara.
0: Ele
1: totalizando o valor de?
0: O valor foi aí de 56 mil reais.
1: Quase 60 mil
0: reais. Quase 60 mil reais.
1: Você tá doido, cara.
0: É, meu amigo, era melhor ter pago, né?
1: Não, aí não.
0: Não valeu muito a pena, não.
1: Esse IPVA também tá meio salgado, hein?
0: Foi meio salgado. Isso, dois carros, tá, gente? Uma Mercedes e uma BMW. Desde 2022 que ele ficou sem pagar o IPVA do carro.
1: Lembrando que também a gente está somando aqui, provavelmente o IPVA não deve ser muito barato, mas também tem a questão dos juros.
0: Claro,
1: né? A correção
0: com certeza.
1: Monetária
0: poxa.
1: Em decorrer do após o vencimento aí, vai acarretando em multas.
0: Em 2022. Agora, tem um outro lado da história, tá?
1: Ah.
0: Porque a defesa de Dudu Camargo afirma que essa situação já foi resolvida e a dívida foi paga. Segundo o advogado do apresentador, Dudu não teria apresentado a defesa anteriormente porque a situação judicial teria sido realizada em nome de outra pessoa, justamente no período em que ele estava confinado na Fazenda 17. Então, no momento que aconteceu tudo isso, ele não tinha como se apresentar, claro, porque ele não estava. Ele estava na fazenda.
1: Estava confinado.
0: Ele estava confinado. Então, outra pessoa que foi representada. Mas parece que, segundo ele aí, a defesa do Dudu já se resolveu essa dívida aí, né? Enfim, meu amigo, o negócio é você que tem seu carrinho aí, faz o pagamento, não deixe acumular.
1: Não.
0: Porque desde 2022, pode ser que tenha alguém que tá escutando agora, tá no carro, talvez é motorista de aplicativo, taxista.
1: Cara, aqui em Manhuaçu, vamos lá, né? Vamos lá, galera que se deixar o IPVA, né, a documentação aí irregular, a probabilidade de dar ruim é grande.
0: É grande.
1: É grande. É, tem sempre, tem fiscalização.
0: Fiscalização,
1: em
0: blitz acontecendo.
1: Na 262, na 116.
0: Pois é.
1: Então, aqui não tem esse negócio, não vai deixar...
0: Eu acho que é bem difícil, né, um cara ficar com o IPVA atrasado desde 2022 e ainda tá andando tranquilamente em paz.
1: Não vá correr esse risco, evite transtornos para você e também para PRF, né,
0: por favor.
1: Polícia.
0: Faça
1: os órgãos de trânsito.
0: Parabéns,
1: aí.
0: Isso. É. Por isso, então, ó,
1: tem que andar de maneira correta.
0: O Resenha também trazendo para você uma informação importantíssima. Pague o documento. Se tiver atrasado, vai lá, já corre.
1: Isso aí.
0: Faz o pagamento, não anda errado, não, tá? O Dudu Camargo provou aí que se nem artista tá escapando, meu amigo, coitado de nós, né?
1: E já aproveitando, já dá aquela também, aquela olhada, né, no seu veículo,
0: isso.
1: Se tá tudo certinho, né?
0: O pneu, às vezes, pneu, tá careca, né?
1: Os acessórios do veículo,
0: por favor.
1: Tá tudo ok, seta. Tem gente que eu acho que eu fico...
0: É uma atenção já.
1: A maioria dos carros eu acho que não tem seta, não. Tem um problema, tem um defeito crônico.
0: Isso, cara.
1: Porque quase ninguém dá seta, meu amigo.
0: Não, mas tem que dar seta, pessoal. Tem que dar seta.
1: Fique
0: então,
1: atento.
0: É, na verdade, tem que ter uma educação certinha no trânsito
1: aí.
0: Porque as vidas estão... Tão...
1: Ó, e aqui em Manhuaçu, vamos, a gente tá falando de trânsito, é um dos lugares que frequentemente você olha aqui, por exemplo, se você dá uma pesquisada, vamos falar você que é o cara que pesquisa aí, né, as notícias dos famosos, mas se você pesquisar aqui no tribunadoleste.com.br, você vai conferir, vai ver que quase todos os dias... Tem
0: um
1: alguma
0: acidente.
1: Coisa, tem um acidente.
0: Verdade,
1: em Manhuaçu.
0: Algo relacionado ao trânsito aí. Então, atenção, motorista, cuidado.
1: Fique
0: viu?
1: Atento, né?
0: Atenção no trânsito.
1: Dirija
0: aí.
1: Com atenção, sem pressa.
0: Por
1: vai
0: favor.
1: Ouvindo a Nova FM, mas tranquilo, de
0: tranquilo,
1: boa.
0: Tranquilo, curtindo música boa, sem se estressar. Bom, Glazer, é isso. Encerrando por
1: chega
0: hoje.
1: Chega por hoje,
0: vambora. Eu volto amanhã e também à noite com o nosso querido Rafael. É isso aí, pessoal. Vou ficando por aqui. Essa foi mais uma edição do Resenha da Nova.
1: Valeu, Henrique.
0: Tchau, valeu.

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9: E aqui o nosso bate-papo no Popline, através do WhatsApp da Nova. Você pede o seu som preferido. Lembrando que hoje tem sorteio pra você. Você que tá na sintonia da Nova FM vai concorrer aqui aos ingressos, ó, pra o super, pra aquele pagodão, hein? Top demais. Então você que tá ligado, ó, Pagode nas Alturas, 17 de outubro. E hoje teremos aqui 3 ganhadores. E você que tá na sintonia da Nova ainda não mandou aqui a sua mensagem de texto com o seu nome completo, o seu endereço, manda aqui, ó. No finalzinho estarei aqui trazendo o resultado pra você que tá ligado aqui na Rádio Nova. Então, ó, 33984541735. Aí, ó, pagodão top demais, hein? Pagode nas Alturas. Tem aí, ó, 5 grupos de pagode pra você que curte pagode ou quer levar, né, fazer aquela média pra patroa aí, ó. Ô, meu amigo, manda aqui, ó, manda sua mensagem aqui. Tem, ó, 5 grupos de pagode, 3 DJs. Você vai poder curtir, se divertir de boa, aproveitar o final de semana. É agora, sabadão, 17 de outubro, então vai perder tempo não, né? Bora aqui, ó, bora participar. Quem tá aqui na sintonia é ele, Diego Braz, é o nosso querido amigo atleticano. Ele tá aí, ó, tá ligado, tá em sintonia. Ele já aproveitou aqui pra pedir o som de Biquíni Cavadão, né? Ele pediu aqui, ó, Tédio, pra relembrar aqui, ó. Falou assim, ó, já que é dia de TBT, manda essa aí pra nós, é, ô Diego, um abraço pra você e obrigado aí pela companhia. Quem tá ligado, quem tá curtindo a Rádio 9 FM, vamos conferindo que tem áudio também. Tem aqui, ó, ele que não perde a nossa programação.
10: Boa tarde, Alegria.
9: Fala comigo, meu nobre.
10: Ô, voz de trovão ou melhor radialista de manhã suída?
9: Tá inspirado, tá inspirado.
10: Chegar na minha humilde, vem sair eu e meu filho aqui na cobertura, ouvindo a tua programação, curtindo e tomando um lanchinho da tarde.
9: Certo.
10: Então, deve, meu irmãozinho, tô com a sofrência aí, o Vieirinha tá na sofrência, mas você tá doido. Fica com Deus.
9: Valeu, meu querido. Obrigado pela companhia. Quem tá na sintonia também, a Ana Carolina, tá ligado? Ana Carolina, tá aqui mandando um abraço aqui pra Rubiane e pro Juliano. Estão aí trabalhando neste momento, estão conectados, curtindo a Rádio Nova. Obrigado aí pelo carinho, pela companhia na nossa programação aqui na melhor sintonia. Todo mundo pedindo aqui, ó, mandando recado, deixando aqui o abraço, é, pedindo aquele alô, aquele abraço na programação na melhor sintonia. Então você que ainda não mandou o seu recado, bora participar, bora interagir aqui na melhor sintonia.

0: tchau, viu? E vai com Deus.
1: Comigo é tira a roupa, veste a roupa, tchau e pensa.
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0: Todo mundo tem uma melhor parte dentro de si. E é hora de pôr ela pra fora agora, tá?

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0: Olha aí o som de Turma do Pagode. Saudade tatuada pra você aqui no Popline, as queridinhas da sua programação.
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0: Sérgio. Juntos e misturados, fazendo a festa no seu rádio aqui na Nova FM nesta quinta-feira. Quem tá na sintonia aqui, o Fernandinho, tá ligado, tá conectado. O Fernandinho, tá ligado aqui na Nova.
1: Eli Gleizer Sérgio. Eli
0: Gleizer Sérgio. E quem tá ligado também, tá mandando um recado aqui, participando com a gente aqui no Popline, é o Edson, Edson Silva. Tá no Nossa Senhora Aparecida aqui, pediu aqui, ó, pra participar aqui do sorteio. Tá ligado, tá na área, tá curtindo a Rádio Nova, obrigado pelo carinho, pela companhia. Oi, boa tarde! Quem tá aqui também é a Dona Margarete, tá lá em Vespasiano, na região metropolitana de Belo Horizonte. Um abraço carinhoso, obrigado pela companhia. Aqui na melhor sintonia, quem tá mandando recado também. Vamos conferindo aqui o recado da galera.
2: Eli Gleizer, boa tarde.
0: Boa tarde, tudo bem?
2: Aqui é o Cristiano de Reduto.
0: Ô,
2: estamos
0: Cristiano.
2: Aqui no Martí Soares, na Construção Civil. Manda a música pra nós aí. Pio Box, Papo de Jacaré. Essa aí é nostálgica, hein?
0: Nostálgica.
2: Aqui eu ofereci para o meu pai, Paulo Roberto, que está aqui na obra junto comigo aqui. E a toda a galera aí da Rádio Nova FM.
0: Valeu, Cristiano. Obrigado pela companhia. Um abraço para todos vocês. Bom trabalho.

0: tá ficando doido, né?
1: O Detran de Minas Gerais informa a realização do leilão de cerca de 150 veículos apreendidos no pátio de Manhuaçu. 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
1: 5 horas.
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Tarde, a sua companhia aqui na 9FM, Iglesias Sérgio, nesta quinta-feira, 15 de outubro. Quem tá ligado, tá em sintonia, tá conectado aqui na Nova. O Rodrigo tá ligado, tá aqui, ó, tá no bairro Matinho. Rodrigo, abraço pra você, bom finalzinho de tarde, obrigado pela companhia na nossa programação. Meu amigo Gleice Johnny tá ligado também, tá conectado, tá no Córrego Pimenta, Ribeirão de São Domingos, Santa Margarida. Ótima tarde, obrigado pela companhia na melhor sintonia. Por aqui, só música boa pra você. Chegando mais uma sequência no Popline. Agora tem Eduardo Costa.

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1: Tudo o que acontece na região em primeira mão para você no tribunadoleste.com.br. As principais informações para você que está ligado, está na sintonia. O pedestre ficou ferido após ser atropelado por uma motocicleta no início da noite desta última quarta-feira, dia 14. No quilômetro 36 da BR-262 em Manhuaçu, em frente ao batalhão da Polícia Militar. De acordo com o policial rodoviário federal Tadeu Lima, a vítima havia descido de um ônibus e iniciou a travessia da rodovia. Segundo o relato do pedestre, os automóveis pararam para permitir sua passagem, mas uma motocicleta que seguia no sentido Reduto Realeza realizou uma ultrapassagem pela direita e aconteceu esse acidente, atingiu enquanto ele estava concluindo a travessia. O pedestre sofreu lesões e foi socorrido por uma equipe do Serviço de Atendimento Móvel de Urgência, o SAMU, sendo encaminhado ao Hospital do Pronto Atendimento de Manhuaçu. Ainda conforme Tadeu Lima, o motociclista evadiu-se do local após o atropelamento. 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

0: Uma sequência melhor que a outra pra você aqui no Popline.
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0: 5h36. E agora aquele momento para você viajar no tempo. Já que é dia de TBT, bora com o nosso Hora Retrô aqui no Popline.
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3: O Detran de Minas Gerais informa a realização do leilão de cerca de 150 veículos apreendidos no pátio de Manhuaçu. O leilão público ocorre de forma online entre os dias 19 e 21 de outubro. A visitação aos veículos será nos dias 15 e 16 de outubro, das 8 ao meio-dia e das 14 às 17 horas. O pátio Manhuaçu fica no quilômetro 33 da BR-262, na saída para Reduto. Mais informações pelo WhatsApp 33 99943 9610.
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7: No seu finalzinho de tarde aqui na Rádio 9 FM, agora é hora de conferir quem vai levar aqui, ó. Teremos 3 ingressos pra esse super pagodão, né? Pagode nas alturas, hein, meu amigo? Você vai ficar de fora? Não é possível, hein? Ah, você tá doido, ó. Dia 17, neste sabadão, no Boston City Hall, hein? Com o show nacional do pagode da Gica e mais 5 grupos de pagode e 3 DJs, hein? Você pode adquirir o seu ingresso pelo simpla.com e também, ó, a Nova FM vai trazer para você agora esse presentaço. E aqui, ó, vamos conferir quem tá aqui. Um abraço aqui para Maria. Maria tá ligada, tá em sintonia. E ela tá aqui participando também do sorteio. Boa sorte para todo mundo e bora conferir quem vai levar aqui os ingressos para curtir esse pagodão aí. Final de semana tá chegando, hein? Já vai preparando aí, ó. Já vai organizando tudo você, meu amigo. Tá ligado, tá na sintonia da Rádio Nova. Já pode aproveitar e programar algo especial pra esse final de semana. Então, boa sorte! Quem vai levar o primeiro ingresso de hoje? Vânia Lúcia de Lima, Nossa Senhora Aparecida. Final do telefone 4371. Parabéns, Vânia! Obrigado pelo carinho, pela participação. Parabéns aqui. É a nossa ganhadora, a primeira ganhadora de hoje. Quem vai levar aqui o segundo? Vamos conferindo aqui agora. Maria Ribeiro Santos, ela que é do bairro Todos os Santos, final do telefone 5192. Parabéns para você, Maria Ribeiro. E agora o último ingresso aqui do Popline. O Nicolas Gomes Supimpa, bairro Luciana Eringer, aqui em Manhuaçu, final do telefone 4452. Parabéns aos nossos ganhadores. Vânia Lúcia de Lima, Nossa Senhora Aparecida, Maria Ribeiro Santos, bairro Todos os Santos, Nicolas Gomes Supimpa, do bairro Luciana Eringer. Parabéns aos nossos ganhadores. A produção amanhã, a produção entra em contato com vocês, tá bom? Obrigado pela participação de vocês e parabéns. Daqui a pouquinho nós teremos aqui Vibe da Nova. Ele já tá chegando por aqui, já tá por aqui. Rafael Muniz, boa tarde.
8: Boa tarde, Eligleza, e boa tarde aos ouvintes do Vibe da Nova. Aí, o pagode nas alturas, hein?
7: Calma, vai... calma, que ainda não começou o Vibe da Nova ainda não, rapaz. Ainda estamos no Popline, você tá apressado, hein?
8: Não, é os meus ouvintes que já vão fazer companhia pra mim.
7: A partir das 6h05, 6h07.
8: Coladinho contigo aqui, ó.
7: Aí você vai estar aqui, ó, depois da hora do Ângelus já começa, sim, né?
8: É verdade, é verdade.
7: Você vai estar pertinho do Luiz Nascimento, do Padre Carlos, isso. já na sequência. Já começa.
8: É isso aí, Vibe da Nova. Com aquele pique todo, sabe por quê? Porque é quinta-feira, é pré-sexta, meu amigo, pré-sexta. quinta-feira.
7: Cheio.

0: Cheirinho de sexta-feira.
1: É, cheirinho de sexta-feira, final de semana tem pagode no ar aí, né? Pagode nas alturas.
0: Rapaz, vai ser top esse evento,
1: top,
0: hein?
1: Top, top, top.
0: Você tá doido, a galera vai aproveitar aí o final de semana pra curtir. Se ainda não tem a namorada, arruma aí, meu amigo, arruma alguém aí, uma companhia. E bora lá,
1: bora, hein? Bora pagodear, né? A dica é top demais,
0: tá? Vai ser luxo. Você tá
1: muito
0: doido?
1: Muito bom, muito bom, muito bom. Ó, meu bom... amigo, muito obrigado por me anteceder aí com as belíssimas músicas do Popline. E daqui a pouquinho estarei aí logo na sequência da Hora do Ângelus.
0: Isso aí.
1: Pra gente fazer aquela festa, aquela resenha gostosa que só o Vibe da Nova tem pra vocês.
0: Tá aí, ó. Bom trabalho pra você, meu querido. Valeu,
1: valeu. Valeu. Bom descanso pra tu.
0: Seis em ponto tem a Hora do Ângelus. Apresentação, Padre Carlos Eltoé, Luiz Nascimento. Momento de oração, reflexão. Eu tô de volta amanhã, depois do Orelhão da Nova. Até amanhã, tchau, tchau. 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
3: Boa noite, meu amigo, boa noite, meu irmão. Alegria, paz, bênçãos de Deus na sua vida. Agradeçamos a Deus o dia, os trabalhos. Agradeçamos a Deus a presença e a força, a luz e a graça derramada em nossos corações. Que Deus abençoe nossas famílias e nossos lares. Chegando ao final de mais um dia, início da noite, agradeçamos a Deus pelo seu amor infinito derramado em nossas vidas. A partir do trabalho, rezemos pelos doentes, enfermos, famílias enlutadas, idosos. Agradeçamos a Deus as nossas famílias e nossos lares. O anjo do Senhor anunciou a Maria, e ela concebeu do Espírito Santo. Ave Maria, cheia de graça, o Senhor é convosco, bendita sois vós entre as mulheres, bendito é o fruto de vosso ventre, Jesus. Santa Maria, Mãe de Deus, rogai por nós, pecadores, agora e na hora de nossa morte. Amém. Eis aqui a serva do Senhor, faça-se em mim segundo a vossa palavra. Ave Maria, cheia de graça, o Senhor é convosco. Bendita sois vós entre as mulheres. Bendito é o fruto de vosso ventre, Jesus. Santa Maria, Mãe de Deus, rogai por nós, pecadores, agora e na hora de nossa morte. Amém. E o Verbo se fez carne e habitou entre nós. Ave Maria, cheia de graça, o Senhor é convosco. Bendita sois vós entre as mulheres. Bendito é o fruto de vosso ventre, Jesus. Santa Maria, Mãe de Deus, rogai por nós, pecadores, agora e na hora de nossa morte. Amém. Rogai por nós, Santa Mãe de Deus, para que sejamos dignos das promessas de Cristo. Oremos. Infundi, Senhor, a vossa graça em nossos corações, para que, conhecendo pela anunciação do anjo a encarnação de Jesus Cristo, vosso Filho, cheguemos por sua paixão e cruz à glória da ressurreição. Ó nosso Senhor Jesus Cristo, vosso Filho, que é Deus, na unidade do Espírito Santo. Amém. Glória ao Pai, ao Filho e ao Espírito Santo, como era no princípio, agora e sempre. Amém. As almas dos fiéis, pela misericórdia de Deus, descansem em paz. Amém. Anjo de Deus, que por divina piedade sois minha guarda e proteção, iluminai-me, guardai-me, dirigi-me, governai-me. Amém.

Boa noite, queridos ouvintes da Rádio Manhuaçu, da Rádio Nova. Estamos juntos mais uma vez com esse momento mariano aqui na programação. Falamos ontem que no parágrafo 50, item 7, São Luís Grignion de Montfort afirma que, sabendo o demônio que lhe resta pouco tempo, vai intensificar a perseguição e os ataques. Já no parágrafo 51, ele diz que é principalmente a essas últimas e cruéis perseguições do demônio que vão se multiplicar todos os dias até o reino do anticristo, que se refere àquela primeira célebre predição e maldição que Deus

lançou contra a serpente no paraíso terrestre. E sabendo, ou seja, sendo sabedores disto, nós, os cristãos, devemos intensificar a nossa intimidade com a mãe, pois é ela que defenderá seus filhos nesses tempos de forte agressão. A serpente vai tentar morder o calcanhar da mulher, vai tentar dar essa mordida, mas sabe que a mulher vai esmagar a sua

0: ao demônio, a antiga serpente, Satanás. Uma única inimizade Deus promoveu e estabeleceu. Inimizade irreconciliável, que não só há de curar, mas aumentar até ao fim. A inimizade entre Maria, sua digna mãe, e o demônio. Entre os filhos e servos da Santíssima Virgem e os filhos e sequazes de Lúcifer. De modo que Maria é a mais terrível inimiga que Deus armou contra o demônio. Grande é o orgulho de Satanás e sua maior humilhação é ser vencido e punido pela pequena e humilde escrava de Deus, cuja humildade o humilha mais que o poder divino. Nada é mais terrível para ele do que um suspiro da Virgem por uma alma. Ainda que a contragosto, relatado pelos demônios em muitas exorções, infunde-lhes mais temor um só de seus suspiros por uma alma que as orações de todos os santos, e uma só de suas ameaças que todos os outros tormentos. Então Maria Santíssima é aquela que vai nos defender, é aquela que vai nos fortalecer para essas guerras que estão por vir. Aliás, muitas delas já acontecendo. A guerra do amor contra o ódio, a guerra da violência contra a caridade, o respeito e a misericórdia. Então vamos nos preparando e para isso estejamos ligados a Maria, ligados a Maria, ligados a Jesus, ligados a Deus. Encerramos por hoje e amanhã estaremos de volta nesse mesmo horário. Fiquem todos com Deus e até lá.
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0: Opa, e aí, ótima noite pra você que tá na sintonia. Tô chegando por aqui pra gente fazer aquela festa do seu rádio. Hoje, 15 de outubro, minha gente. 15 do 10, ano 2026 pra você que tá na sintonia. Ótima noite. Hoje é o dia dos professores. Aquele abraço especial a todos os mestres. Muito obrigado aí pela existência de vocês, né? E por vocês compartilharem com a sociedade, de um modo geral, os conhecimentos, né? Afinal de contas, ensinar não é para qualquer um, né, minha gente? Ensinar é um exercício da imortalidade, minha gente. É, de alguma forma, continuamos a viver naqueles cujos olhos aprenderam a ver o mundo pela magia da nossa palavra. É, pois é. Homenagem do Vibe da Nova para todos os professores do Brasil, minha gente. Parabéns aí aos professores do Brasil.
3: Brasil!
0: Muito bem, para você que tá na sintonia, tá em casa, tá no carro, ainda tá no trabalho, muito obrigado pela sua companhia. Eu sou o Rafinha, bora me fazer companhia aqui nos 88.3 do seu rádio. Já começou o Vibe da Nova, mais um programão com selo de padrão de qualidade da sua rádio favorita.
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0: Eu sou o Rafinha. Muito prazer. Pra começar, tem o som de Madonna no Vibe da Nova.

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0: Que pancada, meu irmão.
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Fechou a primeira hora do Vibe da Nova, depois do intervalo tem participações chegando por aqui.

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16: Legal, de volta por aqui, abração pro meu amigo Guilherme, lá da cidade de Reduto, tá ligadão com a gente aí, né, Guilherme? Gente boa! Tá curtindo a Nova, pediu aqui o som do João Nelore Texano, Let's Go Cowboy, vai curtir aí na sequência, ele manda abraço pra toda a galera lá de Reduto e pra galera aqui da Nova FM. Beleza, meu irmão, um abraço, viu? Para dar um play aqui para você curtir a sua música, a sua pedida aqui no Vibe da Nova.
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Legal, deixa eu mandar um alô aqui pro meu amigo Júlio César Bueno, tá sintonizado com a gente lá em São Manuel, São Paulo, tá curtindo a Nova. 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Forte abraço pra você, viu, Júlio César? Tá ele e a família curtindo a gente lá em São Paulo, né? Eduardo Costa na programação.

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8: Muito bem, agora é hora da gente ficar sabendo o que tá rolando no mundo dos famosos, o que, que essa galera tá aprontando, os tititis aí dos famosos. É com ele, o meu amigo Henrique Souza. Ô Henrique, bora fofocar aí. Bem-vindo aqui no Vibe da Nova, boa noite, meu amigo.
11: Rafael, boa noite, tudo bem?
8: Eu tô bem, e você? Fala comigo aí.
11: Ah, que bom, eu também sou ótimo, graças a Deus. Hoje, quinta-feira, dia de TBT, né, meu amigo?
8: É, bom demais.
11: É o dia da saudade, dia da nostalgia.
8: E eu tô só aqui na nostalgia.
11: Pois é, é isso aí. Então vamos lá, bora falar dos famosos. Roda essa vinheta porque já tá no ar o Resenha da Nova.
8: Bora lá.
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11: Conta, bom, Rafael, conta. Vamos falar de uma treta em família, caso de família. Aos 94 anos de idade, Estênio Garcia faz uma grave acusação contra as próprias filhas. Uma situação delicada, viu? Envolvendo um dos atores mais conhecidos da televisão brasileira, que ganhou sociais nos últimos dias. O ator Estênio Garcia, de 94 anos, publicou um vídeo nesta quinta-feira fazendo um forte desabafo e acusando as próprias filhas e a ex-companheira
8: de
11: estarem desrespeitando seus direitos sobre imóveis.
8: Que isso?
11: Segundo Estênio, ele teria direito ao usufruto vitalício das propriedades, mas afirma que não estaria recebendo os valores provenientes do aluguel de um dos imóveis. Ele disse que tenta resolver o problema desde 2018.
8: Tem tempo,
11: e que já recorreu à justiça para tentar recuperar os rendimentos que alega serem seus por direito. O ator também destacou a própria idade e afirmou que precisa desse dinheiro para pagar as suas despesas e garantir o seu sustento. Ele disse assim, eu não quero nada de ninguém, mas preciso do que é meu de direito. Sou idoso de 94 anos de idade, declarou aí Estênio Garcia. Vale reforçar que essas acusações feitas pelo próprio ator e a disputa está sendo tratada judicialmente.
8: Ah, é?
11: E para quem é mais novo, né, Rafael, e talvez não esteja ligando o nome à pessoa, estamos falando de um verdadeiro veterano na televisão brasileira, tá? A galera mais jovem aí, Estênio Garcia, começou a trabalhar na Globo ainda nos anos 70 e passou por novelas que marcaram época, como Gabriela, Que Rei Sou Eu, O Dono do Mundo, O Rei do Gado,
8: Rei do Gado.
11: O Clone, O Profeta, Caminho das Índias,
8: Carga
11: Salve
8: Pesada.
11: Jorge, Carga Pesada, enfim, várias novelas, mas em O Clone, por exemplo, ele viveu o inesquecível Tio Ali, responsável pela família da Jade. Essa aí, quem é noveleiro, vai lembrar, tá? E também marcou gerações como o caminhoneiro Bino, ao lado do Antônio Fagundes, no seriado Carga Pesada. Essa aí também tem uma galera que conhece bem, viu, Rafael? Você já assistiu uma dessas, Rafael?
8: Assisti.
11: Carga Pesada, O Clone, alguma dessas novelas?
8: O Profeta também, assisti. Eu era noveleiro, rapaz.
11: Agora deixa essa confusão de família pra lá, né, meu amigo?
8: Larga pra lá.
11: Que essa galera vai trazer isso pras redes sociais. Resolve lá na justiça.
8: Nos bastidores, não? Deixa quieto.
11: É isso aí. Bom, pessoal, vou ficando por aqui. Uma boa noite pra você.
8: Tá bom, Henrique.
11: E até amanhã. Tchau, Rafael.
8: Valeu. Tchau.
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8: 7h37 na Nova. Ótima noite pra você, o melhor ouvinte do Brasil.

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2: O Detran de Minas Gerais informa a realização do leilão de cerca de 150 veículos apreendidos no pátio de Manhuaçu. O leilão público ocorre de forma online entre os dias 19 e 21 de outubro. A visitação aos veículos será nos dias 15 e 16 de outubro, das 8 ao meio-dia e das 14 às 17 horas. O pátio Manhuaçu fica no quilômetro 33 da BR-262, na saída para Reduto. Mais informações pelo WhatsApp 33 99943 9610.

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0: Muito bem, de volta por aqui. Participação agora aqui da minha amiga, a Dona Margarete, tá ligadinha com a gente lá na região metropolitana de Belo Horizonte. Dona Margarete, boa noite, fala comigo aí.
2: Hoje quer ver aquela música? Ah. Vou pra festa do Juninho. Quer aparecer pra você, Jader, meu querido?
0: Certo.
2: O Wesley Pereira.
0: Ah.
2: O Zezinho do Cavalinho.
0: Uhum.
2: O Eric Gleason. O Henrique.
0: Certo. Quem mais?
2: Marília Paixão, Maria Márcia, Marinha. Ana Maria. Uhum. Frato do Guarani.
0: Certo.
2: Ivone de Guaraí.
0: Certo.
2: E Denise Lima.
0: Uhum.
2: E todos os ouvintes, tá bom?
0: Então, tá.
2: Fica
0: joia.
2: Com Deus, que Deus te abençoe, tá?
0: Amém. Beleza. Valeu, Dona Margarete. Obrigado pela sintonia aí, viu, minha amiga?

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Nova FM, quem ouvir sabe o que quer, tá aí o som de Justin Bieber na programação. Rápido intervalo e eu volto já já, segura aí.

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10: Abração aqui pro meu amigo Rodrigo Viana, bairro Matinha, tá na sintonia com a gente, né, Rodrigão? Gente boa, tá curtindo. Vibe da Nova. Abração pra você, viu, meu querido? Quem mais tá curtindo a gente? A Dona Maria José. Alô, alô, Dona Maria José. Beijo pra você, viu? Muito obrigado pela sintonia, o carinho da companhia de todas as noites aqui no Vibe da Nova.

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8: Legal, tá chegando por aqui a participação da minha amiga Simone. É a Simone Cândido, tá ligada com a gente. Um abraço pra você, tá bom, Simone?
10: Ô, Rafa, tudo
8: Oi.
10: Bem?
8: Bom.
10: Aqui, coloca pra nós aí hoje.
8: Ah. Qual?
10: O Mais e Menos com a Simone Mendes,
8: Pedro Pecado.
10: Pedro Pecado. Ah, oferecer tá. Pra todos os ouvintes.
8: Uhum.
10: Então tá, e pra vocês aí da rádio, tá? Fique
8: tá.
10: com Deus.
8: Então tá, beleza. Deixa comigo. Aquele abraço pra você. Muito obrigado aí pela sua sintonia, viu, minha amiga?
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0: Legal, tá aí o som de Menos é Mais e Simone Mendes, Pedro Pecado. Tem a última participação chegando por aqui.
1: Boa noite, tudo bem? Aqui é Ivone Jogurai.
0: Fala, Ivone. Eu
1: queria te pedir a música hoje. Uma sua escolha, uma bem bonita,
0: tá.
1: Se puder, oferecer para meus filhos, Lucineia, Demir, Cristiano, Carlos Alberto, minha sobrinha Cássia Reduto, meu sobrinho Bibi, para Jandira Gomes, Denise Lima, Dona Margarete e, para começar, meu filho Azemar. Para você, obrigado.
0: Tá, beleza. Valeu, minha amiga. Aquele abraço. Muito obrigado aí pela sua sintonia, tá? É, tá chegando por aqui, então, Bruno e Marrone.

0: Legal, tem o som de LS Jack Cantinho.
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0: Fechando o nosso Vibe da Nova dessa quinta-feira. Boa, 15 de outubro, 2026. Amanhã tem muito mais. Final de semana despontando por aí, coisa boa, hein? É, se estaremos juntos aqui logo depois da Hora do Ângelus com nosso querido Padre Carlos Altuer e Luiz Nascimento. É claro que eu te vejo aqui nos 88.3 do seu rádio.
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0: A queridinha da região, tá? Ó, um beijo e um cheiro e até amanhã, se Deus quiser, hein, galera? Vem aí a Voz do Brasil.
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2: 9 horas.
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4: Está no ar a Voz do Brasil. 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
5: Olá, boa noite.
6: Boa noite para você que nos acompanha em todo o país.
5: Quinta-feira, 15 de outubro de 2026.
6: Vamos aos destaques do dia.
5: Combate aos incêndios na Amazônia.
6: Reforço de pessoal e investigação criminal são...